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1: Ele não vai, não.
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9: Nove horas e 8 minutos.

0: Muito obrigado.
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2: Já vi que vocês vão sair daqui tudo louco hoje, viu?

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7: 9 horas e 26 minutos.

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6: 9 horas e 43 minutos.

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2: 10 horas e 5 minutos.

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5: 10 horas e 20 minutos.

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6: 10 horas e 41 minutos.

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5: 11 horas e 11 minutos.

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10: 11 horas e 31 minutos.

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0: Meia-noite, 39 minutos.
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1: 1 hora, 35 minutos.

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1: Olá, olá Sobradinho, olá toda a região, olá você amigo ouvinte aqui da Jacuí FM. Estamos começando nesse momento mais uma edição do programa É Disco Que Eu Gosto, nessa manhã gostosa de domingo, nessa manhã cedinho, assim, com muita moda caipira, com muita moda boa. Nós vamos chegando aqui na produção e apresentação, Maico Monteiro, no Complexo de Comunicação de Rádio Jacuí Sobradinho, que tem a direção geral dos padres Gelson Bernardi e Matheus Venturini, a gerência administrativa do Daniel Gervasoni e os trabalhos técnicos do Fabrício Ciolin. E a você, amigo ouvinte, que está sempre ligadinho aqui na Jacuí FM, o nosso forte abraço. E a gente vai começando o programa de hoje, trazendo Teodoro e Sampaio. Eles que abrem o nosso programa de hoje cantando uma autêntica moda de viola, composição do Alcino Alves e do Teodoro, gravada em 1998. Eu, Mike Monteiro, me identifico muito com essa moda e eu tenho certeza que você, muitos de vocês, também vão se identificar. Então, para abrir o nosso programa de hoje, Teodoro e Sampaio cantam Sangue Caipira. Vamos ouvir.

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2: Acabamos de ouvir com Teodoro e Sampaio, Sangue Caipira, abrindo o nosso programa de hoje. Olha, só por essa moda você já tem uma noção do que vem por aí. Balaio tá cheio de moda boa, muita dupla conhecida, muita dupla consagrada e também muita dupla que vem pela primeira vez no nosso programa. Então, é sempre aquela mesma pegada de pesquisa, né? O Mike Monteiro vai selecionando discos durante a semana para trazer para vocês. E olha, também sempre adquirindo muito disco, conseguindo muito material, sempre para trazer, como diz meu amigo João Batista, para trazer novidade velha para vocês, viu? E nessa seara, agora nos últimos 30 dias, entre presentes e aquisições, eu adquiri alguns LPs, alguns discos que eu fazia tempo que eu queria apresentar para vocês, mas como eu não tinha o disco ainda no meu acervo, eu não pude trazer, e agora que eu consegui o disco, eu estou trazendo para vocês. Como é o caso desse trio, né? Esse trio fazia bastante tempo, eu já conhecia as músicas deles, fazia bastante tempo que eu queria trazer para o programa, mas eu não tinha o LP ainda. Aí, graças ao meu amigo Gaspar Silva, lá na cidade de Santa Bárbara do Oeste, num rolo que nós fizemos, eu acabei adquirindo esse LP, que é o trio Presidente, Orai de Vanilto, um LP da Califórnia, um LP muito bonito, e tem essa música que eu já conhecia de muito tempo, e eu trago agora pela primeira vez para vocês ouvirem. A composição é do Palmito, né? Grande cantador, violeiro, compositor, o Palmito escreveu e o Presidente, a Oraide e o Vanilto gravaram com acompanhamento do Julião. É muito fácil da gente perceber nessa moda a viola do Julião. O Julião tinha uma viola que ele chamava viola eletrônica. Como o Julião era responsável pelas gravações da gravadora Califórnia, então muitas das gravações da Califórnia a gente consegue observar a viola do Julião, e essa música é uma delas. Eles cantam o bonito Rojão, Meu Sertão. Depois do estado de Goiás, eu vou lá para a minha terra, lá para Chapecó, e vou trazer esses dois amigos já de saudosa memória, que é a dupla Valcir e Valmir. Valcir e Valmir era a dupla formada pelo Valcir Marangoni e pelo Sebastião Moreira de Matos. Sebastião era cunhado do Dioro, cantou com o Dioro durante muitos anos, era Dioro e Tião. Aí quando a dupla Dioro e Tião separou, ele virou o Valmir na dupla Valcir e Valmir. Gravaram um LP em 1984, que é o LP que nós vamos ouvir hoje, Na Beira da Mata. Depois tiveram uma separação da dupla e nos anos 2000 a dupla voltou e gravou mais um CD. Aí o Valmir faleceu primeiro, depois o Valcir também faleceu. E acabou-se, né? Ficou somente a saudade, ficou somente a história registrada no disco. Então eu trago esses meus amigos lá de Chapecó, o Valcir e Valmir, que cantavam bem na linha do Tunique Tinoco. Eles vão interpretar do Valmir a bonita toada Na Beira da Mata. E depois, para fechar um quadro, o disco que adquiri essa semana é a dupla Beigmar e Umbelino. Beigmar e Umbelino gravaram somente esse LP. Mas tem uma toada bonita nesse disco. Na verdade, eu adquiri esse disco principalmente por causa dessa toada, que eu queria muito trazer para vocês. A composição é do Marcílio Castione, que era o diretor da gravadora. Esse disco é pela gravadora Itaipu. Então a composição é do Marcílio Castione e do Umbelino, e foi gravado em 1981. Então Beigmar e Umbelino cantam Cruéis Recordações. E nós vamos tomar um café e já voltamos.

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1: Pela primeira vez no programa É Disco Que Eu Gosto, ouvimos Beigmar e Umbelino cantando Cruéis Recordação. Também, pela primeira vez, Valcir e Valmir cantando Na Beira da Mata. E também, pela primeira vez, Presidente Oraide e Ivanilto cantando Meu Sertão. O nosso programa é assim, né? A discoteca do Mike Monteiro é uma discoteca muito vasta dentro da música sertaneja, da música caipira. Então a gente trazemos para vocês os grandes nomes da música caipira e trazemos também esses artistas que gravaram apenas um disco, né? Mas que têm obras lindas. Então o programa é essa mescla, né? Entre artistas consagrados e artistas não conhecidos. E nesta mistura, nessa pesquisa toda, nesse caldeirão, nós apresentamos o repertório para vocês. 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E dando sequência na parte musical do programa, eu vou fazer agora um quadro com as minhas madrinhas, né? As madrinhas do Mike Monteiro, as madrinhas do nosso programa, que são as Irmãs Galvão. Mas eu vou fazer um quadro com três músicas com as Irmãs Galvão. Mas assim, durante a trajetória toda das Irmãs Galvão, desde lá de trás, dos 78 rotações, né? Depois na era do LP, aquela coisa toda, as Irmãs Galvão, por diversas vezes, foram convidadas por outros artistas para fazerem participações especiais nos discos desses outros artistas. São mais de 20 músicas que elas gravaram, participando de disco de amigos. Então eu selecionei aqui 3 LPs onde as Irmãs Galvão participam. E nós vamos ouvir nesse próximo bloco. O primeiro LP é um LP de 1987 do cantor Ronaldo Adriano. Cantor e compositor, né, Ronaldo Adriano. Ronaldo Adriano gravou esse disco em 87 e regravou uma música do Adelino Moreira, que já era muito sucesso, que é a música Sinfonia da Mata. Para a música, que já era bonita, ficar mais bonita ainda, ele convidou as Irmãs Galvão para participar. E são elas que cantam com ele Sinfonia da Mata. Depois, em 2008, o compositor Carlos Bubi já tinha escrito algumas músicas para as Irmãs Galvão, inclusive uma das músicas de sucesso das Irmãs Galvão, que é o Coração Laçador, é a composição do Carlos Bubi. Em 2008, Carlos Bubi lançou um CD, o CD chamado Todo Encanto, e para a faixa título do disco, também convidou as Irmãs Galvão. Então, Carlos Bubi e as Irmãs Galvão cantam Todo Encanto. E para fechar o quadro, os afilhados das Irmãs Galvão, meus queridos amigos, o maior, viu? O maior duo de música caipira da atualidade, Moacir e Sandra. No disco mais recente do Moacir e Sandra, o álbum Perto do Coração, eles convidaram as Irmãs Galvão para cantar com eles essa composição do Carlos César e do José Fortuna. Essa música tinha sido sucesso lá atrás com Jorge Luiz e Fernando, e ficou muito linda a interpretação do Moacir e Sandra com a participação das Irmãs Galvão, que é a música Chuva na Serra. Então, um quadro das Irmãs Galvão e seus amigos. Vamos ouvir.

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1: Acabamos de ouvir Moacir e Sandra com as Irmãs Galvão cantando Chuva na Serra. Antes, o Carlos Bubi com as Irmãs Galvão cantou Todo Encanto. E abriu o quadro Ronaldo Adriano junto com as Irmãs Galvão cantando Sinfonia da Mata. Um quadro diferente, né? Eu nunca tinha feito um quadro assim. Então, um quadro diferente para vocês observarem, né? Toda a flexibilidade, né? Todo o potencial que as Irmãs Galvão tinham, elas cantavam em qualquer estilo. Então, todos os artistas que convidaram as Irmãs Galvão para gravar com eles tiveram, assim, excelentes resultados. E fica também o registro desse pedaço da história das minhas queridas soberanas, as Irmãs Galvão. E dando sequência na parte musical do programa, eu trago agora os irmãos lá de Altinópolis, a dupla que iniciou a sua carreira lá em Franca e não estão mais em atividade, mas deixaram o seu nome na história, viu? Eu estou falando Canário e Passarinho. Canário e Passarinho, o Canário reside na cidade de Suzano, na Grande São Paulo, está lá com seus 92 anos, se eu não me engano, e o Passarinho reside na cidade de Franca. O Passarinho está em atividade no rádio, ele ainda tem os seus programas de rádio lá em Franca, mas a dupla em si não está mais viajando. Mas deixaram assim uma obra vasta dentro da música caipira, muitos discos gravados, e eu trago aqui uma música que está no primeiro LP da dupla. Esse LP é do ano de 1963, foi lançado pelo selo Caboclo, que é o LP Gaiola de Ouro. E é o LP assim mais raro da carreira do Canário e Passarinho, é esse LP. E nós vamos ouvir então desse LP um bonito cateretê do José Ferreira, do Passarinho e do Ireno de Oliveira, o bonito cateretê chamado Serenata. Depois eu trago um LP que eu recebi há poucos dias, adquirido meu amigo Eloir Sperbe, lá na cidade de Taquara, no Rio Grande do Sul. Eloir também é um grande colecionador de discos, fizemos uns rolos aí nesses dias, e eu recebi do Eloir esse LP. Também fazia tempo que eu queria trazer alguma música desse disco para vocês, mas como não tinha o disco, então eu trago o Zé Paraguai e o Paraíso. É o primeiro LP do Zé Paraguai e Paraíso. Zé Paraguai e Paraíso é uma dupla mineira, eles são do estado de Minas Gerais. Começaram a carreira lá na década de 50 ainda, só que teve duas formações. A primeira formação, Zé Paraguai e Paraíso, começou lá na década de 60, gravaram compactos e gravaram os dois primeiros LPs. Aí depois o Paraíso teve um problema, teve uma pneumonia muito forte e acabou tendo que parar de cantar. Então o Zé Paraguai registrou a marca Zé Paraguai e Paraíso. Aí um segundo componente integrou a dupla e gravaram mais 4 LPs. Aí por volta dos anos 70, a dupla parou as atividades, né? Não quiseram mais continuar. Depois o Zé Paraguai vendeu a patente Paraíso para o Paraíso, da dupla Mocoque Paraíso. Mas deixaram, né, um legado com 3 compactos e 6 LPs. E é uma dupla muito boa, claro que é mais no estilo romântico, mas tem muita moda caipira também, como é o caso dessa aqui que nós vamos ouvir, e que tem também a participação do Julião na viola, porque esse LP também é da Califórnia. O Zé Paraguai e Paraíso vão interpretar uma moda campeira, composição do Zé Paraguai. O assunto da moda é o mesmo assunto daquele poema do Laureano, Documento de Caboclo, só que o Zé Paraguai fez uns versos diferentes no mesmo enredo, na mesma história, e ficou muito bonita. E a moda que o Zé Paraguai e Paraíso gravaram chama Documento de um Lavrador, só que aqui a moda, no caso, é cantada. E para fechar o quadro, a dupla Coração do Brasil, os patronos da Rádio Sertão Brasil e os patronos do nosso programa, né? A dupla Coração do Brasil não pode ficar de fora jamais. Eu trouxe aqui uma música que está no LP Obrigado a Matar, lançado pela Chantecler em 1965. O Carlito viajou muito tempo com o Tunico Tinoco, foi secretário da dupla, abriu os espetáculos e um dia o Carlito chegou com um tema para o Tunico. Ô Tunico, tem um tema aqui, uma ideia que eu tive. E passou aquela ideia para o Tunico fez a letra e a música e deu a parceria para o Carlito. e gravaram nesse LP da Chantecler de 1965, que é a música Peão Mineiro. E a música que nós vamos ouvir. Vamos lá.

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2: Ouvimos com Tunico e Tinoco, Peão Mineiro. Antes é Paraguai e Paraíso interpretar um documento de um lavrador e Canário e Passarinho abrir o quadro cantando Bonito Cateretê, Serenata. Bonito, hein? Agora é a hora que eu faço aquele pedido especial para vocês, amigos ouvintes. Você que sempre acompanha o nosso programa, você que gosta da nossa programação, fica aqui o meu convite especial a você para que você nos ajude a divulgar o programa. E é bem fácil, viu? 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E olha, eu tenho certeza que você fazendo isso, mais e mais pessoas vão estar ouvindo o nosso programa. E assim nós vamos levando a nossa mensagem caipira para mais e mais pessoas. Então fica aqui o meu convite, o meu apelo a você para nos ajudar a divulgar o nosso programa, viu? E dando sequência à parte musical do programa, eu trago agora essa dupla que ao lado de Tunico e Tinoco tem assim uma importância gigante na moda caipira, que é Tião Carreiro e Pardinho. Tião Carreiro e Pardinho, principalmente depois que o Tião faleceu, viraram lendas, né? Então, Tião Carreiro e Pardinho tem centenas, para não dizer milhares de seguidores, né? E a turma nova hoje que chega tocando viola, chega nessa pegada do Tião Carreiro e Pardinho. A única ressalva que eu faço é que não se pesquisa tanto a obra de Tião Carreiro e Pardinho. Acabo selecionando aquelas 10 modas, assim, aqueles 10 pagodes conhecidos, e fica só em cima daquilo. Sendo que a obra de Tião Carreiro e Pardinho é uma obra gigante. São quase 50 LPs. Então tem muita moda boa e que as pessoas não conhecem. E que se fosse revisitado esse repertório, teria muita música boa de novo na praça. E aqui no É Disco Que Eu Gosto, eu procuro fazer isso, né? Você não vai ouvir o Mike Monteiro trazendo aqui o Pagode em Brasília, o Amargurado, o Rei do Gado. Não que essas modas não sejam boas, não é isso? Pelo amor de Deus, são modas maravilhosas. Mas é moda muito batida. Então, enquanto programador, eu tenho uma obrigação de apresentar para vocês algo diferente. E a obra do artista, ela é recheada de músicas diferentes, né? Então, Tião Carreiro e Pardinho tem assim um repertório. Vocês podem observar, cada programa, quando eu trago Tião Carreiro e Pardinho, é uma música mais diferente que a outra. Essa música agora que eu vou trazer está no terceiro LP da dupla. É o LP lançado em 1963 e é a música que dá título ao LP, que é a música Casinha da Serra. Agora, uma particularidade dessa música, que a composição dela é do Pardinho. São pouquíssimas as músicas no repertório de Tião Carreiro e Pardinho que tem o Pardinho como compositor, e essa aqui em específico é a composição somente dele. Então nós vamos ouvir com Tião Carreiro e Pardinho, Casinha da Serra. Depois, sim, vamos ouvir um pagode, não com Tião Carreiro e Pardinho, né? Mas um pagode para aquelas pessoas que gostam de pagode, como é o caso do Marcelo Mangoldi, né, em Gramado, que gosta mais de pagode. Eu trago essa música, e essa música eu trago, é a segunda vez que eu trago a dupla no programa. A primeira vez foi quando o Fernando me emprestou o LP. E agora ele me presenteou com esse LP. Então agora o LP está na discoteca do Mike Monteiro, a gente vai poder ouvir mais vezes. Então é o Nino e o Zé Vicente, esse LP da CBS, um LP muito bonito chamado Barquinho do Amor. Muitos anos eu procurei esse LP para ter na minha discoteca, e agora o Fernando acabou me presenteando com o disco. Então eu selecionei desse LP esse pagode do Antônio Ribeiro e do Tacílio Campos, Boca Quente. E para fechar o quadro, Tunico e Tinoco voltam cantando do Tunico, do Tinoco e do Isaltino Gonçalves. Isaltino Gonçalves era o compositor do Boi Soberano junto com o Carreirinho. E o Isaltino morava lá na região de São José do Rio Preto e apresentou essa letra para o Tunico e Tinoco ainda lá atrás, né, logo depois que que foi o sucesso com o Boi Soberano. E o Tunico gostou demais da letra do Isaltino, fez uma pequena adaptação para a dupla, para o estilo da dupla, e gravaram, que é o Cateretê Penacho. Foi gravado originalmente em 78 rotações, e depois esta mesma gravação do 78 foi editada no LP Tunico Tinoco Recordando 78, volume 2, que é o que nós vamos ouvir agora. Vamos lá.

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1: Acabamos de ouvir com Tunic Tinoco, do LP Recordando 78 Rotações número 2, a música Penacho. Antes, o Nino e o Zé Vicente cantaram Boca Quente, música que está nesse LP, que foi presente do meu amigo Fernando Rodrigues Leandro, parceiro aqui da emissora, amigo e irmão da gente. E abrindo o quadro, Tião Carreiro e Pardinho interpretaram Casinha da Serra. Então, muito, muito obrigado, Fernando, por esse LP. Tenha certeza que foi um grande presente que eu recebi, viu? E agora, continuando com o nosso programa, eu quero atender uma sugestão do nosso amigo, nosso ouvinte, o Márcio Almeida, lá da cidade de Pará de Minas. O Márcio sempre contribuindo com boas músicas aqui para o nosso programa e, por sorte, as músicas que o Márcio tem pedido eu tenho na minha discoteca. Então a gente vai atender aqui um pedido do Márcio. Ele pediu: Maico, vamos fazer um quadro só com dupla feminina? Eu falei: manda as modas que você precisa aí que a gente faz. Aí ele sugeriu aqui três duplas femininas. A primeira é as Irmãs Campesinas, né? Minha querida amiga, vou mandar um abraço lá para ela, minha querida amiga Dilce Maria, ela que é uma das integrantes da dupla Irmãs Campesinas, que hoje reside na cidade de São José, na Grande Florianópolis. As Irmãs Campesinas começaram lá em Porto Alegre, cantando na Rádio Itaí. Ainda na época elas chamavam Irmãs Campeirinhas. Depois, ajudadas pelo Teixeirinha, elas gravaram o seu primeiro disco de 78 rotações na gravadora Chantecler, ainda com o nome de Irmãs Campeirinhas. Aí, depois de um tempo, cantando como Irmãs Campeirinhas, surgiu então a ideia dela substituir o nome de Irmãs Campeirinhas para Irmãs Campesinas. Aí, sob o nome de Irmãs Campesinas, gravaram mais alguns 78 rotações e foram contratadas pela gravadora CBS. Na CBS foram produzidas nada mais nada menos do que pelo compositor Rossini Pinto, e receberam assim um tratamento na produção desse disco, um tratamento que era dado para os artistas da Jovem Guarda. Gravaram apenas um LP e dois compactos lá na gravadora CBS, além de participarem com algumas músicas naquela série de discos As 14 Mais. As Irmãs Campesinas deixaram o seu nome na história. Hoje uma delas já é falecida, tem a Dilce Maria, que mora lá em São José, como eu já falei, e que está sempre ativa no Facebook, nas redes sociais, recordando a história delas. As Irmãs Campesinas, inclusive, tem uma história muito interessante com as Irmãs Galvão. Em 1956, as Irmãs Galvão foram fazer a primeira vez que elas foram cantar no Rio Grande do Sul. Era justamente no aniversário da Rádio Itaí. Quando elas chegaram em Porto Alegre, chegaram lá no hotel, na emissora, no hotel, elas foram recepcionadas pelas Irmãs Campesinas, que eram grandes fãs. E ali nasceu uma bonita amizade entre elas. Quando chegou a noite, na hora do espetáculo, as Irmãs Galvão cantando as músicas, e tinha uma música que elas tinham gravado recentemente, só que lá em São Paulo a música não estava fazendo assim, não estava tendo sucesso. E lá no Rio Grande do Sul a música estava bem estourada. Aí de repente, e as Irmãs Campesinas tinham cantado essa música no hotel mais cedo para as Irmãs Galvão. De repente o povo começa a pedir para as Irmãs Galvão: canta Vai Dizer, canta Vai Dizer, Vai Dizer era o nome da música. Aí deu-se o problema, as duas não lembravam direito a letra. Aí chamaram as Irmãs Campesinas no palco para cantar com elas, e na verdade quem cantou foi as Irmãs Campesinas. Então ficou uma história bonita que rendeu muitas gargalhadas depois. Então as Irmãs Campesinas, atendendo a sugestão do Márcio, cantam da Dilu Melo e da Lília de Almeida o bonito valseado Deixa a Tristeza Pra Lá. Depois, do Rio Grande do Sul, um pulinho no estado de Goiás, e vamos encontrar o Du Brasília. O Du Brasília tinha gravado um 78 rotações e tinha gravado um compacto. Eis que surgiu então uma proposta da gravadora Chantecler para gravar uma coletânea chamada Show Sertanejo, só com artista de Goiás. Aí foi convidado o Bariane Hortêncio para para escalar os artistas, né, que iriam participar desse LP. E o Bariani convidou o Du Brasília para participar desse LP também com duas músicas. Então, essa música que o Márcio pediu está nesse LP, o LP Show Sertanejo. Até você vai observar que tem uma diferença aí de qualidade de som, porque esse LP não foi gravado em São Paulo, ele foi gravado num estúdio improvisado lá no Bazar Paulistinha. As duplas cantaram meio que ao vivo, né? E o disco saiu, ficou um disco histórico, mas em termos de qualidade, assim, qualidade de estúdio, não é tão grande assim. Mas fica o registro do Du Brasília cantando nesse LP Show Sertanejo. Elas cantam do Zeme Queen e do Birajara Moreira a música Moça Resolvida. Depois do Du Brasília, a última música que o Márcio selecionou, que são as Irmãs Cavalcante. As Irmãs Cavalcante, que era composto pela Noemi Cavalcante e a irmã dela, me foge o nome agora. Mas enquanto Irmãs Cavalcante, elas gravaram bastante músicas assim nesse estilo de música sertaneja. Depois a dupla parou as atividades e a Noemi teve assim uma vida mais atuante. A Noemi chegou, além de gravar com Pereirinha e outros artistas, ela chegou a fazer parte do Trio de Ouro, né, junto com Erivelto Martins. Então ela teve uma trajetória muito importante dentro da música brasileira, não só da música sertaneja. Mas enquanto Irmãs Cavalcante gravaram alguns 78 rotações e participaram dessa coletânea chamada Rasqueando. E é da coletânea que nós vamos ouvir, do Pereirinha, com elas, Além das Fronteiras. Vamos ouvir.

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2: Acabamos de ouvir com as irmãs Cavalcante, Além das Fronteiras. Antes, o Du Brasília interpretou Moça Resolvida. E as irmãs Campesinas cantaram Deixa a Tristeza Pra Lá. Bonito quadro, que foi uma sugestão do nosso amigo, nosso ouvinte, o Márcio Almeida, lá de Pará de Minas. E dando sequência, né, ao nosso balaio de moda boa, atendendo, né, as sugestões dos nossos ouvintes, eu trago agora uma sugestão do nosso amigo, nosso ouvinte, lá da cidade de Prado Ferreiro, Emanuel Guimarães. Ele pediu Chico Rei Paraná, música do primeiro LP do Chico Rei Paraná, e é uma música, assim, a composição é do Antônio Vitor, mas é uma música que ela não tem prazo de validade, ela é sempre atual. Quando a gente ouve essa música, nós mesmos nos identificamos. Então, Chico Rei Paraná cantam, atendendo uma sugestão do Emanuel, Operário, Vida e Viola. Ouçam essa música e depois me digam se nós não nos identificamos bastante com essa letra. Depois do Chico Rei Paraná, eu trago um LP, adquiri também agora a questão de uma semana, do Sanfoneiro Perigoso. Gente, faltava só esse LP para eu fechar minha coleção do Perigoso, e olha que foi mais de ano para eu conseguir esse LP. Agora finalmente eu consegui um exemplar desse LP, que é o LP Moinho Velho.

Então eu selecionei uma música aqui pra gente ouvir com o Perigoso, uma composição do João Martucci, e a moda chama Dono da Mata. Então esse LP eu tô muito contente porque finalmente completei minha coleção do Perigoso. E para fechar o quadro, eu trago uma sugestão do nosso ouvinte, nosso amigo de sempre, o Guilherme de Itapetininga. O Guilherme pediu para ouvir essa música nesta data, composição do Armando Castro e do Serafim Costa Almeida. A gravação é de 1962 e é um dos grandes sucessos do Guarujá. Nós vamos ouvir com o Du Guarujá, Dizem que a saudade mata. Será que mata? Será que a saudade mata? Se ela mata, por que será que eu não estou morto? Vamos ouvir a moda, vamos lá.

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2: Acabamos de ouvir com o Du Guarujá, Dizem que a Saudade Mata. Antes, o Perigoso executou o Dono da Mata e o Chico Rei Paraná abrir o quadro com o Operário, Vida e Viola. É, amigos ouvintes, como o tempo passa, hein? Já varamos da metade do programa, já tomamos café, já batemos papo, já ouvimos tanta moda. Tem ainda moda boa pra gente ouvir, claro, mas as horas passam tão rápido. Por que que é assim, né? Quando é algo que a gente gosta, quando é aquele momento que a gente tá junto, que é tão gostoso estar com você aí do outro lado do rádio. Por que que quando é assim passa tão rápido, né? E não só isso, né? Tem aquela história que tudo que é bom, né, passa muito rápido, tudo que é bom dura pouco. Mas que nada, vamos lá que tem mais algumas modas e depois, né, o nosso programa tem a possibilidade das reprises. Então você pode ouvir o nosso programa durante a semana, nas reprises, principalmente na Sertão Brasil. Na Sertão Brasil você consegue ouvir o nosso programa de segunda a sexta-feira, a reprise de hoje. Você consegue ouvir de segunda a sexta-feira, das 8 às 10 da manhã e das 8 às 10 da noite. Então você pode ouvir o nosso programa a prestação, né? Então fica aí a dica para você. E vamos trazer mais moda? Agora quem canta é Tonico e Tinoco. Essa foi a última moda de viola que Tonico e Tinoco gravaram. Foi no ano de 1983. Veja só, não é a última música que eles gravaram, é a última moda de viola. Porque depois desta gravação, os discos que seguiram depois desse aqui, que é o LP Viva Viola, que é o LP de 1983, lançado pela Copacabana, depois os LPs seguintes, nenhum teve moda de viola. Teve o Caipirinha do Arraiá, onde teve lá o Rio Pequeno, mas já era moda conhecida. Mas moda de viola gravada, foi essa aqui, foi a última. A composição é do Theo Azevedo e do Cândido Canella. O Theo fez bastante sucesso com essa música, cantando no rádio, cantando na televisão. E por incrível que pareça, o Theo não chegou a gravar essa moda. Pena Branca e Chavantinho gravaram, outros artistas também, como é o caso do Tonico e Tinoco. Mas o Theo não gravou e ficou muito bonita. A interpretação do Tonico e Tinoco fez toda a diferença nessa moda. Então nós vamos ouvir Tonico e Tinoco cantando Saracurinha Três Potes. Depois do Tonico e Tinoco, eu trago Nelson e Nilson. Nelson e Nilson cantam do Nelson e do Alcides Castilho, no único LP que eu conheço de Nelson e Nilson, LP de 1975, chamado Lembrança de Boiadeiro. Nelson e Nilson cantam o Cururu Caboclo. E para fechar o quadro, Silveira e Silveirinha. Essa música eu quero mandar oferecer para o meu amigo Fabrício Ciolin. O Fabrício, que é um bombeiro exemplar, um excelente profissional. E sempre que eu ouço uma moda enaltecendo o corpo de bombeiros, eu lembro do Fabrício. Então eu vou oferecer essa moda para ele, que é o Silveira e Silveirinha cantando do Ronaldo Adriano e do Gervásio Horta, Bravo Soldado. A gente vê no noticiário, né? Todos os dias a gente vê aí notícias, principalmente nessas épocas do ano mais secas, a gente vê aquelas notícias de queimada para cá, queimada para lá, aquele fogo que não tem controle. Mas as únicas pessoas que conseguem nos dar uma segurança nesses momentos são os nossos bravos soldados do Corpo de Bombeiros. E é o que a moda fala. Então Silveira e Silveirinha, Nelson e Nilson e Tonico e Tinoco cantam agora, não é disco que eu gosto.

0: Alô, meu amigo Mike Monteiro. Eu também estou na sua programação no Disco Que Eu Gosto. 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
1: Acabamos de ouvir com Silveira e Silveirinha, Bravo Soldado. Antes, Nelson e Nilson interpretaram um caboclo e Tonico Tinoco abriu o quadro com Saracurinha Três Potes. E agora, amigo ouvinte, chegou aquele quadro, né? Aquele quadro que a gente gosta demais, que é o quadro das histórias que o sertão canta. E o quadro das histórias que o sertão canta de hoje, a gente vai estar sempre falando da fé, porque o caboclo, ele sempre foi movido pela sua fé, a sua fé sempre esteve em primeiro lugar. Então as modas que eu trago hoje, de uma forma ou de outra, elas vão estar falando de fé. A primeira música é Liu e Léo quem canta. A composição é do Zeca e do Geraldinho, gravado por Liu e Léo em 1977. Depois eles regravaram ela em 81. Mas a música é muito bonita. Ela chama Legítimo Doutor. Então é a história, né, de um médico muito afamado, né? Um médico assim, como é que eu posso explicar? Ele é muito respeitado. E aí, de repente, ele se vê numa situação muito difícil, com o filho dele muito doente. E aí tem aquela questão da ética, né? Que o médico não pode operar alguém muito próximo. E ali, no caso, era o filho dele. Mas ele era a pessoa mais capacitada para fazer essa cirurgia. Aí ele fez a cirurgia, foi um sucesso. Aí depois as pessoas vêm cumprimentá-lo, dizendo, olha, o senhor é excelente. Ele falou, não. Aí ele conta a história que na hora da cirurgia, ele pediu a Deus para Deus ajudar ele. Então ele fala que o legítimo doutor é Deus Nosso Senhor. Depois do Liu e Léo, eu trago Cassiano e Diquinho, essa dupla lá da cidade de Cássia, Minas Gerais. Uma dupla muito boa, só tem esse CD gravado, uma pena, porque uma dupla muito boa como essa precisava ter mais coisas gravadas. Mas tem uma moda de viola, que é uma composição do Diquinho e do Valdomiro Vaz, que também fala exatamente da fé. Só que aqui, como que a gente pode falar, não é nem tanto a fé, mas é aquela questão, a moça, a mãe está muito preocupada com ela, com as companhias dela, aí eles vão sair para uma festa e a mãe está preocupada e a mãe fala para ela que Deus vá com você, minha filha. Ela fala só se ele for no porta-mala, que aqui no carro não tem mais lugar. E aí acontece uma tragédia e, enfim, né, eu vou deixar para eles contar a história para vocês. E para fechar o quadro, Pedro Bento e Zé da Estrada. Essa música está no último trabalho que Pedro Bento e Zé da Estrada lançaram em vinil. Na verdade, não é que a dupla lançou, foi a gravadora que fez uma edição, uma série chamada Som da Terra. E nesse LP do Pedro Bento e Zé da Estrada, a gravadora inseriu duas músicas nessa coletânea que nunca tinham sido lançadas pela dupla. Ou seja, a dupla gravou as músicas naquele ano e a gravadora aproveitou nessa coletânea. A composição é do Dino Franco e do Tenente Vanderlei. A moda chama Rei dos Judeus. Então também é a história de uma pessoa que, na época da Segunda Guerra Mundial, né, os nazistas que não acreditavam em Deus. Então acontece uma história muito interessante aí, que a gente consegue ver a presença de Deus nisso. Então nós vamos ouvir Pedro Bento da Estrada, Cassiano e Diquinho e Liu e Léo no quadro das histórias que o sertão canta. Vamos lá.

0: gente, esse programa é muito bom. Vocês têm que ver, porque, aliás, é disco que eu gosto, né? Do Michael Monteiro. Um beijão.
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Oi, bom dia, Maico. Tudo bem com você? Viu? Eu gosto muito desse teu programa e é disto que a gente gosta, né? E vamos continuar a alegrar o nosso mundo, pois precisamos um pouco de mais alegria e tudo de bom para você, tá? Continue que tudo vai dar certo.

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1: No quadro das histórias que o sertão canta de hoje, ouvimos Pedro Bentley da Estrada cantando o Rei dos Judeus. Antes Cassiano e Diquinho cantaram o Milagre do Porta-Malas e Lio e Léo abriram o quadro cantando o Legítimo Doutor. É, amigos ouvintes, chegamos ao final de mais um programa É Disco Que Eu Gosto, aqui pela Jacuí FM. Quero agradecer imensamente a audiência de todos vocês, convidá-los para continuar com a programação aqui da Jacuí FM, que está fantástica. O Zeca Pérez está chegando aí com Na Beira da Tuia. E durante todo o domingo, aí uma programação especial para você. Nós tivemos os trabalhos técnicos do Fabrício Ciolin, a gerência administrativa do Daniel Gervasoni, a direção geral dos padres Gelson Bernard e Matheus Venturini, e o Complexo de Comunicação de Rádio Jacuí Sobradinho agradece a sua audiência. Muito obrigado pelo carinho, muito obrigado pela audiência, e nós encerramos com essa música, composição do Goiá e do Praense, gravada em 1983 pela dupla Chanceler e Diplomata. Nós vamos ouvir a bonita música Os Olhos Azuis de Cristo. E essa música nos dá uma mensagem, né? Que é para a gente sempre acreditar em Deus, para a gente sempre ter certeza que Deus está cuidando de nós. Nem sempre os nossos planos saem da maneira como a gente pensa que tem que ser, mas com certeza os nossos planos são os planos de Deus. Então, com essa música, encerro o programa de hoje. Obrigado pelo carinho, pela audiência e até semana que vem, se Deus quiser.

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20: Bom dia, queridos filhos e filhas. Domingo. E aí, você sabe que todo domingo você tem um compromisso com quem? Com Jesus, é dia do Senhor. Então faça favor de fazer o caminho da igreja. Leva teus filhos, vá com tua família. E nós vamos, todas as manhãs dessa semana, pedir viver a graça da redenção. Você vai entender o porquê. Exaltação da Santa Cruz em nome do Pai, do Filho, do Espírito Santo. Amém. Senhor Jesus, por tuas chagas fomos curados. Por tua cruz fomos libertados. Jesus, no início deste dia, eu venho pedir a vós, Senhor, que em vosso próprio corpo levou nossos pecados ao madeiro, a fim de que morrêssemos para os pecados e vivêssemos para a justiça. Por tuas chagas fomos curados. Jesus, pela cruz bendita, nós vos pedimos, dai-nos a graça de viver os frutos da tua redenção. Jesus, dai-nos a graça de viver hoje os frutos da tua redenção. Salve, ó cruz, doce esperança. Concede aos réus remissão. Dai-nos o fruto da graça que floresceu na paixão. Louvor a vós, ó Trindade, fonte de todo perdão. Aos que na cruz foram salvos, dai a celeste mansão. Ó Santa Cruz bendita, no início deste dia, ajudai-me a levar firme a minha cruz. Ó Santa Cruz, instrumento de morte e de castigo, mas que pelo sangue redentor se tornou sinal de nossa salvação. Jesus, contigo quero viver, contigo quero morrer, para contigo ressuscitar. Jesus, dai-nos a graça de viver hoje os frutos da tua redenção. Pai nosso, que estais no céu, santificado seja o vosso nome. Venha a nós o vosso reino, seja feita a vossa vontade, assim na terra como no céu. O pão nosso de cada dia nos dai hoje. Perdoai-nos as nossas ofensas, assim como nós perdoamos a quem nos tem ofendido. E não nos deixeis cair em tentação, mas livrai-nos do mal. Amém. Nossa Senhora das Dores, ajude-me a viver. Dai-me forças para saber sofrer. Nossa Senhora das Dores, ajudai-me nas tribulações, que eu possa carregar a minha cruz, como Cristo, o teu Filho amado, fez. Amém. Bom dia a todos.
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0: É o Zeca Pérez chegando aqui no Complexo de Comunicação, Sobradinho Jacuí FM. Aquele abraço, sejam todos bem-vindos a bordo da nossa programação. É isso aí. Aproveito ainda para cumprimentar meus diretores, Padre Gelson Verdade, Matheus Venturini, o gerente administrativo Daniel Gervadoni e o nosso amigo Fabrício Ciolin, que continua na edição do Na Beira da Turia, que está no ar a partir de agora. Não é isso, Antiloco?
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2: Que beleza! Que
0: beleza! É o Zeca Pérez começando mais um Na Beira da Turia, edição 729. Fim de semana, dia 12 e 13 de setembro, é isso aí. Obrigado você pela companhia, estamos no início do nosso Na Beira da Toia. Hoje tem Porteira da Saudade, lado A e lado B, roda de viola e muita música boa de Tony Tinoco e de tantos astros da nossa música sertaneja do Brasil. Quero deixar aqui aquele abraço a você que está sempre em nossa sintonia. E para começar o nosso Na Beira da Toia, sempre com dois sucessos de Tonico e Tinoco, aqui no Na Beira da Toia. Vamos lá!

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21: É o Zeca Pérez começando aqui para você mais um Porteira da Saudade, histórias e sucessos de Tonico e Tinoco. Olha só, o porteirão do Zeca Pérez abrindo aí, olha só, quem tá puxando a porteira aí, abrindo a porteira, é meu amigo Fabrício Ciolin, aqui da nossa Jacuí, também da nossa Sobradinho, dessa semana. E a gente vai reportar mais uma vez, essa semana foi a semana Farroupilha, e também tivemos aí o Dia do Gaúcho, dia 20 de setembro. Então hoje vamos relembrar, como diz o Milton Neves, algo dito uma vez só fica inédito. Então vamos lá relembrar mais uma vez a história de Tonico e Tinoco com os amigos gaúchos. Porque a gente sabe, já de longa data, o grande cuidado com a cultura gaúcha que tem o povo gaúcho. Nós temos aí os CTGs, nós temos aí espalhado por todo esse nosso Brasil e pelo mundo também as churrascarias. Churrascarias. Muitas tradições em termos de danças, de músicas, de personagens, de atletas, de treinadores de futebol. É um povo enraizado dentro da nossa história, que é o povo gaúcho. Mas foi no comecinho dos anos 50 que a dupla Tonico e Tinoco foi tomar parte da inauguração de uma rádio lá em Porto Alegre. Isso por volta de 1953-1954. Até então, poucos ou raros artistas da parte do norte, sudeste do Brasil, de qualquer parte, nunca tinha entrado ali no Rio Grande do Sul. E o Tonico e Tinoco, já com grande sucesso na rádio, foram convidados então para a inauguração dessa emissora. E como dizia o Tinoco, foi amor à primeira vista entre os fãs e a dupla, e os fãs. E daí pra cá a gente vai desenvolvendo a história do Tonico e Tinoco junto com essa paixão pelo povo gaúcho. É lógico que quando eles vieram de volta para São Paulo, trouxeram na bagagem as bombachas, as botas, as cuias, as bombas, e também o mate. Aprenderam a tomar chimarrão e também, como diz o gaúcho, a ficar piochado. Tanto que muitas fotos do Tonico e Tinoco nos anos 50, você pode reparar, você que é fã e conhece aí as capas, os livros, as revistas que o Tonico e Tinoco saía, muitas vezes eles estavam vestidos com roupa de gaúcho. E assim eles foram influenciando outros artistas sertanejos que também começaram a se vestir assim. Você pega a capa aí de LP do Tião Carreiro Pardinho, do Solino Marroeiro e de tantos outros que também entraram na moda gaúcha. Mas além da legião de fãs, é lógico que também Tonico e Tinoco começou a ter amizades com os grandes nomes da música gaúcha, como Teixeirinha, Zé Mendes, Sidney Lima, Os Monarcas e por aí vai. Todos os grandes nomes da música gaúcha eram amigos da dupla Tonico e Tinoco. Foi no finalzinho dos anos 60 que, para demonstrar todo esse amor, todo esse carinho, a dupla Tonico e Tinoco resolveu então fazer um LP com 12 faixas, trazendo repertório só de músicas gaúchas. Um LP muito bonito, e é lógico que o nome só podia ser um só: Rei dos Pampas. lá onde eles interpretam várias canções que foram sucesso e são sucessos até hoje, dentro do nosso Rio Grande do Sul. Então, nessa Semana Farroupilha, nesse Dia do Gaúcho, eu não podia deixar de trazer aqui essa homenagem à dupla Tonico e Tinoco, esse povo tão querido, esse povo tão amado, tão politizado, um povo simpático, festivo, sincero, trabalhador, que é o povo gaúcho. Entre as amizades mais sólidas, é lógico, não podia ser diferente, a não ser o nosso querido Teixeirinha. Muitas vezes, quando Tonico e Tinoco ia trabalhar na região de Porto Alegre, ou em Porto Alegre, ou na Grande Porto Alegre, o Teixeirinha não permitia que eles ficassem em hotel. É sim, o Tonico e Tinoco desembarcava e ia direto para a casa do Teixeira. Lá eles ficavam conversando, batendo papo, faziam os roteiros de shows, depois iam embora. Ainda na década de 70, em um LP lançado pela Continental, o Tonico e Tinoco gravou várias músicas de autoria do amigo de sempre, Teixeirinha. Então, para a gente encerrar essa nossa homenagem a esse povo gaúcho, essa Semana Farroupilha e ao Dia do Gaúcho, vamos trazer aí desse LP que eu falei aí, que é o Rei dos Pampas, essa homenagem que a dupla Tonico e Tinoco fez ao povo gaúcho, aos fãs gaúchos, vão trazer a música que é o título do LP, então. Mas antes, ô Fabrício, fecha a porteira, fecha. Agora fechou, fechou. Então vamos lá, vamos encerrar nossa Porteira da Saudade com vocês, Tonico e Tinoco, Rei dos Pampas. Um abraço do Zeca Pérez e tchau, gente, tchau.

0: vai.
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10: Que e na sequência do Na Beira da Tuia, agora vamos de lado A e lado B. Pois é, coisa boa. Mais um pedacinho do nosso Na Beira da Tuia para ficar no seu coração, na sua memória. É isso aí. E hoje o lado A e o lado B, eu trago duas músicas com o mesmo título, mas letras diferentes, mas o assunto é o mesmo, como diria o nosso querido saudoso Tonico. Vamos lá. O tema é Estrada da Vida. Foi em 1970, a dupla Tony Tinoco, em uma reunião com o Sr. Rodrigues, então diretor da Continental, sugeriu que a dupla gravasse um LP com músicas de Raul Torres. Isso porque o Luiz Gonzaga tinha lançado a música Mula Preta, de autoria de Raul Torres, e foi um grande sucesso. E assim eles fizeram, selecionaram 12 faixas de sucessos compostas por Raul Torres, mas nessa época o Raul Torres estava doente. Ele não chegou a ver o LP lançado e logo depois da sua morte, em 1970, lançaram o LP recordando Raul Torres, essa música de Raul Torres e João Pacífico, Estrada da Vida, que a gente vai curtir aqui no lado A. E depois, lado B, aquela famosa Estrada da Vida de Milionário e José Rico. Essa, lançada em 1977, vendeu mais de 2 milhões de LPs na época e ainda serviu de inspiração para o filme Estrada da Vida, lançado em 1980, dirigido pelo Nelson Pereira dos Santos. Então, hoje aqui, o nosso lado A e lado B, direto da discoteca do Michael Monteiro, que eu fui lá buscar no feriado. É isso aí. A gente vai rodar agora Estrada da Vida, Tonico e Tinoco. Lado B, Estrada da Vida, Milionário Zé Rico, aqui no Na Beira da Tuia. Vamos lá!
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0: Meus amigos, esse modão tornou-se um hino por esse mundão de Deus. E para nossa felicidade, o filme Estrada da Vida, Sonhei com Você, está zoom por aí. Milionário Zé Rico, na casa dos 39 anos de estrada, nós só temos que agradecer a Deus e aos nossos amigos que advogam os nossos trabalhos. Mais uma vez, amigos, obrigado por tudo. Nós agradecemos, em nome do Milionário Zé Rico, em nome de todos aqui, esses profissionais participando com a gente, os nossos agradecimentos. Obrigado, amigos. Obrigado mais uma vez. Obrigado.
1: Obrigado.

0: Olá, ouvintes do Na Beira da Tuia, do meu amigo Zeca Pérez. Aqui quem tá falando é Michael Monteiro. E olha, tô passando por aqui para deixar um convite muito especial para vocês. 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Então, eu conto com a audiência de vocês, eu espero receber todos vocês no programa É Disco Que Eu Gosto, a discoteca do Mike Monteiro, para vocês. Zeca Pérez, obrigado aí da força e continue aqui com Na Beira da Tuia.
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5: Ah, um forrozinho gostoso aqui no Na Beira da Tuia. Vida boa, Gilmar Gama.

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1: Que beleza! É, o Zeca Pérez de volta aqui na Beira da Tuia. Agora é a roda de jala com Tonico Tinoco. Eu vou reproduzir aqui um trecho que eu achei essa semana do Renato Teixeira, do comecinho dos anos 80. Ele está começando a carreira, já estava estourado com a música Romaria, mas na voz da Elis Regina, e ele foi no programa do Tonico Tinoco, nas TV Bandeirantes, no Na Beira da Tuia, na televisão, e fez uma declaração muito bacana que a gente vai curtir. E depois, na sequência, nessa época, ele gravou uma música do Tonico Tinoco que chama Canta Moçada. Inclusive, no áudio, no bate-papo que ele tem com o Tinoco, ele fala a respeito da música. Vamos lá, então, nessa roda de viola, curtir Renato Teixeira, aqui no Na Beira da Tuia.
0: Chegue junto com a gente no ar, Roda de Viola com Tonico e Tinoco.

0: Renato Teixeira. Renato Teixeira, ele não é cantor sertanejo por acaso. Renato Teixeira, você gosta da música sertaneja desde pequeno, não foi?
1: Eu sou do interior, né? Então,
0: Taubaté.
1: Taubaté, sempre gostei muito de música caipira, das duplas. E como, quando comecei como compositor, eu comecei a ouvir mais a dupla Tonico e Tinoco, e eu sempre digo isso aonde eu vou, né? Que eu devo muito a vocês, no sentido de definir o meu caminho musical, né? Pelo menos aquela coisa bonita que vocês têm dentro da música de vocês, eu procuro colocar na minha também.
0: Muito obrigado, a gente fica muito contente de você seguir uma carreira tão bonita. E não foi só gostar que você gravou uma música de Tonico e Tinoco. Vamos cantar um trechinho?
1: Vamos.
0: O Vitória aqui todo sabe, quer ver? Canta, moçada! Sim.

0: Renato Teixeira.
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3: Ai, ai, ai, ai. Ponto final aqui no nosso Na Beira da Tuia, eu, Zeca Pérez. Apresentei e produzi a direção a cargo dos padres Gelson Bernardi, Matheus Venturini, nosso gerente administrativo Daniel Gervasoni. Agradeço a todos os amigos do Complexo de Comunicação, Sobradinho Jacuí FM, a edição a cargo de Fabrício Seulin. Desejo a todos uma feliz semana e que a Mãe Aparecida nos abençoe. Bença pai, bença mãe. Tchau, gente. Tchau.
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0: Bom dia, bom dia, bom dia, bom dia. Chegamos, gente. Mais um Café no Bule a partir de agora. Aqui na Rádio Jacuí FM, 7:09. Temos uma temperatura de 8.8. Olha lá, e 88% umidade relativa do ar. Que achou? Tio Chico Leal,
1: tá por aí. Frio, né?
0: Tá com frio, Chico.
1: É.
0: Mas
1: e
0: o que
1: geladinho.
0: Que
1: bom dia, né? Bom dia, professor Fernando. Bom dia, os ouvintes da 97.3. Bom dia, Toninho.
0: Hoje lembremos do Toninho.
2: Hoje eu já vou tocar no lugar do Artêmio.
0: O Artêmio tá viajando.
1: Tá lá pro Agudo.
0: Lá pro Agudo, né?
1: É, Agudo.
0: Visitar os parentes.
2: Fui lá no Artêmio até tarde, lá ele me deu umas dicas.
0: É.
2: Como é que fazer pra acompanhar os dois companheiros dele?
0: Chico do céu, eu acho que nós temos perdido hoje.
1: Temos.
0: Hoje não vai ser fácil, né? Pode ser que, vamos ver se o professor fique por perto aí, né?
1: Sim.
0: Mas não sei, não. Vamos arriscar, né?
3: Vamos ajudar ele. Ele tem muita vontade de aprender, né? Ele tem muita vontade de aprender.
0: Então tá bom. 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
1: Professor
0: 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Táxi do Puntel. Aí vão ter que cantar, Chico, a música aqui.
1: O que que é? Que é? Homem e duas mulheres?
0: É um amor lá em casa.
3: Mas daí se canta, ele vem daí.
0: Mas
3: daí nós vamos cantar mesmo.
0: Vem.
3: Então tá.
0: Vamos
1: cantar pro Puntel depois.
0: Pimpão Bebidas por aqui também, né? Vamos ter que cantar uma pro Pimpão também, né? Qualquer hora dessa, né?
1: Com certeza.
0: 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E tudo certo, né? Um abraço pro Garcia. 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Tudo certo, sempre na escuta do programa também. 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Como é que tá aí, tudo certo? 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
3: Uma super promoção esse final de semana.
0: Pois eu tava escutando, eu quase enciei a baia velha, me larguei pro sítio.
3: É verdade. Pessoal de longe aí.
0: Nossa amiga Elisão.
3: Tava se mandando pro sítio alto.
0: Mas hora dessa nós vamos lá, nem sem avisar também, né? Podemos chegar lá daqui.
3: Pegar de surpresa.
0: Beleza, essas empresas aí então que estão com a gente, firme e forte aí, aqui no Café no Bule. E o pessoal que está em casa, né, já pode começar a mandar seu recado, já pode pedir sua música. Se nós não cantar bem igual, nós cantemos uma parecida,
1: isso,
0: né, Chiquinho?
1: Bem parecidito.
0: Chiquinho. Um abraço pro pessoal aí do Cerro Preto, né?
1: Lá no
0: tem
1: Célio?
0: tem festa hoje.
1: E festão lá, rapaz.
0: Vamos ver, daqui a pouco nós se bandimos porque as bandas.
1: Vamos ver, temos lá.
0: Mas o que é, João?
1: Comeu uma carne lá no Cerro Preto.
0: Um abraço pro Célio. Pião, DJ, que estão indo pra lá, né? Vou gravar o programa, né? Domingo do Parque, eu cheguei por lá.
3: Vamos se entreverar.
0: Mas então, bom também. Um abraço pra comunidade. Um abraço pra gurizada do Nova Canção, que vão estar animando lá de tarde, né?
1: É o Rafa, né?
0: É isso aí, nosso amigo Rafael. O Leandro Silva e Companhia Limitada.
1: Meu Deus, tá bom.
0: Mas vamos cantar, Chico? Vamos ver como é que era aqueles. Os fandangos na soledade. Que achou? Pode ser? Vamos ver, o Toninho vai disparar lá o
1: Alan.
0: Vamos ver como é que vai. Como é que. Aí, ó. E vai dar certo!

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0: aí, 7 horas e 25 minutos, o pessoal tá ligando, que é que tá no telefone, vamos atender essa ligação. Alô, bom dia!
1: Bom dia!
0: Com quem falamos?
1: Aqui da Gramado Xavier.
0: Com quem?
1: Anselmo da Silva.
0: Como é que tá, tio Anselmo?
1: Tá, aí faleceu, caiu umas pedras aqui.
0: É, olha, e quando é que foi isso?
1: Sexta-feira de manhã.
0: É, e fez muito dano?
1: Aham.
0: Mas que barbaridade. É o risco que se corre hoje, né? Com esse tempo maluco aí que temos aí, né? Um dia frio, um dia quente, e quando resolve, vem mesmo, né?
1: É.
0: Mas temos que erguer a cabeça e sair.
1: É, tem que levar a vida, né?
0: Com certeza. Vamos tocar a vida pra frente aí. E o que nós vamos ouvir hoje, seu Anselmo?
1: Eu quero mandar uma música pro Sabiá, Pinhal Santo Antônio.
0: Pinhal Santo Antônio, temos muitos ouvintes lá, já tivemos aí por essa região aí juntamente com o nosso amigo Fabrício Ciolin, nessa região aí.
1: Mas pra tocar a música pra todos meus amigos, aquele Pinhalzinho, né, estão escutando, né?
0: Tá, pode deixar com nós.
1: Pode tocar a música que você quiser, né?
0: Tá bueno, vamos achar uma bem bagbala aqui, pode deixar com nós. Grande abraço aí, um bom domingo pro senhor aí. Toda a família, o pessoal da região aí. Tá aí. Toninho, tem mais... O que que tem lá? Tem umas fotos bonitas lá, né?
2: Olha umas fotos bonitas aqui,
0: da. Mami, olha o tamanho daquela cuia lá, tia.
3: Bom dia, povo de Deus. Bom dia, Neco. Bom dia, Artemio. Bom dia, Chiquinho. Bom dia, Toninho. Bom dia a todos. Essa rádio maravilhosa, abençoada de Deus. Um sábado abençoado, um lado de Deus para nós todos. Para todos vocês, a comida de vocês. E um bom domingo abençoado aí pra todos vocês, tá bom? Vamos tomar chimarrão, né, gente? Uma semana abençoada, iluminada de Deus pra nós todos. Se eu for bem atendida, quero pedir a música da Menina Não Corta os Cabelos.
0: Menina
3: Não Corta Maria Rabosca, Despreza, Mara Vieira, todos da Bela Vista 3 Venda. A Jaciel Fiborne, Marcelo Fiborne, Janice Fiborne, João Valdir Fiborne, Neguinho do Parulho, a todos da Bela Vista 3 Venda. E um bom domingo abençoado, um domingo maravilhoso, abençoado de Deus, vai abrir um solzinho, né? Uma semana aí, iluminada de Deus. E um abraço bem apertadão para o Toinho.
0: Olha, Toninho tá com tudo, né?
4: Toninho tá nas primeiras.
2: Sempre me manda uns abraços bons aqui.
0: Eu?
2: Obrigado, comadre.
0: Que mais que nós temos?
2: O Lovanir. Lovanir mete o maneco, o gringo e o caminhão.
0: Gringo e o caminhão.
2: Aqui é o Júlio da Estrela Velha.
0: Julião da Estrela Velha. Um abraço aí. Vamos ver se fizemos depois aí.
2: Que mais que nós temos aqui em oferta? Vamos ver, aqui tem mais um. Esse é do Fishbone.
5: Buena, de Alessandro Fiborne, na senhora Aparecida Pinto. Manda uma boa aí pra nós. Estamos na escuta tomando um mate.
0: Mas então, olha aí. E vamos fazer um forró daqui a pouquinho. Um abraço aqui. Nosso amigo Jairo Cremonese, aqui da linha central. E aqui, ó, lembrando bem lembrado aqui, ó. Hoje tem uma galinhada no panelão. 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Que achou, Chiquinho?
4: A equipe é muito boa.
0: Faz uma comida boa
4: com os guris.
0: Aí então, o pessoal aí que quiser adquirir a ficha aí, né? Pode entrar em contato aí com o pessoal, né? Ou chegar lá, chega na hora lá e... Vamos lá nessa festa. Buena aí, um abraço já de toda a equipe aí da comunidade da linha central. É, temos gente na linha também. Daqui a pouco a gente vai dar mais um toque aí nessa festança buena aí que tem hoje aí. Alô, bom dia!
6: Opa, tudo certo?
0: Como é que tá o meu amigo Neguinho do Barulho?
6: Tá tudo certo, eu imprimo Cláudio, da gaiola, mas você me ouviu, da
0: casa. O que tem na gaiola aí?
6: Da casa, quer dizer.
0: Como é que é, neguinho?
4: Tigre.
6: Da casa, uma parte brasileira, uma pintura, uma parte do Rio, tá em casa, né?
0: Vocês estão em construção aí, então?
6: É, desde ontem. Entendi. Desde ontem, dia inteiro, né?
0: O que estão ripando aí?
6: É, você mais rico, você tem outro brasileiro novo, assim, do velho.
0: Tá, trocando o brasilite.
6: É,
0: mas é o brasilite aí que mora aí perto, ou é o telhado?
6: Meio com medo, né? É, pendurado. Lá ia, né, no caso, ia. Então, se eu comprei programar, então, né, lá ia, lá o 70, lá, né, para ele chegar, a família dele, era todo mundo, né, ele, o abuso que isso, né, depois eu criança, o abuso, né, daí, o cavalinho verde, né, ele branco, né, fazer um pouquinho, ele quer aqui, né, ah, da Sara, né, já, os perfeitos, né, e o Fistibone, né. No caso, a música é que troca a música dele do disco, dele com. Se esqueceu, vou ligar para o dele, não, se eu esquecer, logo é certo, logo é certo. Tá no disco de vocês, no caso
0: da música. Uma que está no nosso disco aí. Tá, nós vamos achar uma aqui, Nequinho, pode deixar, vamos ver se o Chico.
6: Eu estou com programação, eu estou super impressa. Então tá.
0: Muito bem, Nequinho. Fica na escuta, daqui a pouco sai a música aí, tá bom? Esse é o Neguinho.
4: Então tá, Neguinho.
0: Então dele ripa lá, né?
2: Neguinho é dos caras mais trabalhadores.
0: Não, esse não tem, né? Esse dia
4: Neguinho
0: encontrei.
4: Até comigo ele trabalha.
0: Eu tava aqui na pecuária Feron, comprando um cabo de picão. Diz que gastou dele, né? Virou um caniço, ele tava pescando.
2: Tentando trabalhar, homem velho.
0: Tá pescando. Gastou o cabo do picão.
2: Que calo, bicho velho, homem.
0: Esse é o Neguinho do Barulho, né?
7: Só que tava falando ali no Sapo, né? Ah. Hoje tem festa de São Gabriel no Sapo Alto.
0: Mas olha Lagoão. Que tal? Sapo Alto.
7: Sapo Alto. Sabe que eu não sabia que tinha. Eu sabia que tinha o Arroio do Sapo, né? Mas o Sapo Alto não.
0: Sapo Alto não. É, mas eu já tinha, eu me lembro que o padre Gelson comentou. É uma localidade ali do Lagoão, né? Como é que é? A comunidade São...
7: A comunidade São Gabriel.
0: São Gabriel.
7: São Gabriel. São Gabriel.
0: Sapo Alto. Sapo Alto. Muito bem, um abraço. Porque nós temos muita... Tanto o pessoal aí que escuta o Café no Bule, quanto o bailão, um baile da Jacuí aí, né? Tá. Lagoão.
7: Bastante.
0: É muita gente que ouve.
7: Bastante.
4: Queria saber por que
0: pra quem...
4: sapo alto.
7: Lá o sapo anda de salto. Lá.
0: Ah, quem que achou, né? Não, aqui sai de tudo, né? Mas temos que... Que falar na festa que vamos estar aí no próximo domingo.
7: Ah, é verdade,
0: próximo domingo. A festa domingo. Da colheita. E sabe quem é que vai botar a bebida lá? O Pimpão.
7: Olha aí.
0: Pimpão Bebidas.
7: Parceiro,
0: né?
7: Parceiro.
0: É, eu tenho desconfiado assim que ele vai pagar uma gasosa, né?
7: Pra, mas isso é bom.
0: Um gasosão.
7: Ajuda.
0: Ajuda.
7: Ajuda, né? Ajuda.
0: Principalmente pra voz.
7: Pra voz.
0: É, Chico?
4: Mas.
0: O gasosão é excelente, né?
4: Faz parte.
0: Mas não é aquela que tu tá pensando.
4: Né? Não. Aquela sem álcool.
0: Ah, tá.
2: É só mineral.
0: É, olha lá.
4: Água,
0: é. Olha lá.
4: Muita água nesse corpo aí.
0: O cara chegou, né? Não sabia que tinha água com gás. O colonão lá, né? Meu parceiro. Chegou tava na festa com cedo, eu acho que sem nada também, né? Tava. Cedo, voltou. Ah, chegou na copa, dá uma água, mas ele queria uma caneca d'água, né?
4: Da torneira.
0: E o cara pediu. Mas o senhor quer com gás ou sem gás? Aí ele deu uma pitada no paieiro. Diz ele, bota um pouco de gás. Olha como é que fica, né? que achou? Não, mas o. Temos aqui o convite, né? Alô, meu amigo Fábio Eck, né? Tio Mário deve estar ouvindo também, né? O que será que o tio Mário vai levar para ele lá, tio Mário? Mas não vai levar o bode aquele, pelo amor, né? Aquele, não pode, não. Nós temos que enfiar ele.
2: Tem que ginetear
0: esse bicho aí qualquer hora, né? É, a comunidade evangélica João Batista aí da Vila Progresso, né? Então, tenho o prazer de convidar toda a sua família para a nossa tradicional festa de ação de graças, que acontecerá então domingo, dia 20, dia do gaúcho. Vai estrear a bombacha lá, Chico?
4: Vamos estrear.
0: Vai,
4: vamos estrear.
0: Que cor é a bombacha? Só pra gente.
4: Preta, já preta. Bom. Preta.
0: Não, aí vai, né? Então, tranquilo. Né?
2: Gaúcho de semana farroupilha.
0: É,
4: tem que honrar a semana farroupilha.
0: Isso aí, né? A programação é essa aqui, ó. Às 9 horas tem culto gaúcho.
4: Que tal?
0: Isso aí. 10h30, então, o tradicional que começa aí, o tradicional leilão aí dos produtos coloniais, né? Tem do 12 horas o almoço, buffet. E só escuta o que vai ter lá, ó. É um banquete, né, que acontecerá. É, contará aí com churrasco, carne de gado, galeto, carne de porco na estufa, sopa de galinha caipira.
4: Tô na sopa.
0: Purê de mandioca, batata doce, caramelizada. Muito bem, sabe o que é isso?
4: Batata doce isso, caramelizada.
0: Coloca o açúcar, né?
4: Bem, fica bem bom. Com churrasco.
0: Assa com... Ah, não. E eu sem café aqui, imagina como é que eu já tô, né? Arroz, cuca, pão de milho, salada diversas. É, será servido aí um custo de 60 pila, só 60 pila. Né? Então, pessoal aí, todo convidado. Esse preço não se pode fazer comida em casa, jamais. Né? Além de tu ir lá conversar com o pessoal, reviver amigos, né? Escutar uma boa música.
4: Isso.
0: E almoçar super barato. E a tarde dançante, então, é com nós, né?
4: Isto.
0: Musical Recordes aí, né?
7: Recordes de Bombacha.
0: Recordes de Bombacha.
4: Tá.
0: Já te prepara, Chico, né? Lustra, faça um sebo nas botas.
4: Tá.
0: Né?
7: Só não bota espora.
0: É, aí já fica mais perigoso. Deixa em casa. Aí já fica mais perigoso.
4: Mas a bombacha não é aquelas tala larga de enrolar na cintura que era uma vez, né?
0: Mas se tiver, pode ser, né? Aquilo tu podia até pular de paraquedas, né? Só abre embaixo ali e deixa o vento entrar.
7: É aquelas de gaúcho de apartamento.
0: Isso é bagulho.
4: Nós fomos fazer uma apresentação do CTG que quando nós botar o pé no palco de... desenrola aquele pano tudo. E eu tive que... pegar e esconder a bombacha, segurar a bombacha.
0: Aí ia cair.
4: Que ia cair.
0: Mas que barbaridade.
4: Não
0: tem uma boa lembrança da bombacha.
4: Aconteceu da bombacha.
7: Vamos levar uma corda, Jô.
4: Nunca mais vou usar bombacha.
0: O gaúcho diz um ajojo.
7: Tava
0: na roça lá, a calça começava a afrouxar, passava a mão no ajojo.
7: E prensava
0: lá. Muito bem. Então é isso aí, ó, contamos aí com sua presença aí para celebrar e agradecer juntos aí as bênçãos recebidas. Então venha compartilhar essa festa bonita aí com a comunidade aí, João Batista, comunidade evangélica João Batista aí da Vila Progresso.
7: Mandar um abraço lá pro Elisandro, né?
0: Elisandro Driz,
7: lá do Recanto Hospitaleiro. 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

0: 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Mas e agora sim, começar a esquentar o motor, né? 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
1: Varetear.
0: Eu sei que o bicho é professor, né? Ele sabe como é que você faz, né? Mas se caso não der, tem que trocar a colmeia, aí não tem o que fazer. 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
2: Preste um pouco de atenção, minha senhora e meu senhor. Se o motor está esquentando, pode ser o radiador. Pode chamar o Garcia, que esse bicho é professor.

0: dia total. 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
1: 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E se a abelha entrar no radiador, daí tranca tudo, né?
3: Aí já era.
1: Aí tem que tirar o mel e levar pro Garcia.
2: O pior é o ferrão, né, Chico?
3: É.
1: Mas diz que o gaúcho, ele não... come mel, ele come abelha.
2: Ah, mas que tal?
1: É,
2: que tal os machão?
1: Bicho é bagual, né? 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

0: 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Mas e olha quem é que chegou aí, meu amigo Gilson. Meu amigo Gilsemar,
1: veio, Produções. Veio ver a previsão do tempo.
0: O velho depois vai contar um caso dos alemão. É, dos os parentes do...
1: Isso é bonito.
0: É, do Gilsemar, né? Ele...
1: Isso é bonito, isso aí, ver essas coisas aí. Gilsemar, depois tu me traz um chimarrão aqui pro pessoal aqui.
0: Não, esse é fera também, né? Vamos cantar.
1: Vamos dar um recado aqui
0: vai,
1: primeiro.
0: Vai lá então, vai lá.
1: Deixa eu ver quem é que tá com nós aqui hoje, de novo. Ah, nosso amigo Ede
0: lá de novo.
2: Bom dia, meu amigo Neco, aqui é o Ede Novo Horizonte, que pediu a música pra curtir, piada de boa. A
0: de
2: música
0: boa,
2: pode
0: de
2: ser
0: boa,
2: pra ti mesmo cantar, piá. Morena Faceira.
0: Morena Faceira. Vamos ter que cantar ela de boa.
3: Tem que cantar, sim.
2: Lá do Flecha, o Zé Paulo lá, tava ontem numa bosta lá, Bagual. O Creca lá, o Vilmar lá, todo eles, o Ciá lá também, pras meninas, para nós aqui no Novo Horizonte, todos. Valeu, Ciá. Um abraço do Alô também pra ti, que aí.
0: Tá aí, meu amigo.
1: Ede
0: do Novo Horizonte. É ouvinte de todo, né? E tá sempre ouvindo também o bailão. Bailão, baile na Jacuí também, né?
1: Bom dia, gurizada. Aqui é o Anderson e a Jéssica. Roda uma música pro nosso filho Isaac, que está de aniversário hoje. Esse é meu colega de aula de gaita.
0: Mas aí que
1: ali
0: tá...
1: do professor Fernando, ali. Aham.
0: Que
1: tá fazendo 6 anos o Isaac.
0: Mas vê só.
1: Ele tem uma gaitinha lá, eu
0: lembro. Esse é o bom, o tempo exato aí pra começar. Né? No momento que se coloca alguma coisa aí na mente da criança, né? Com certeza.
1: Eu acho que o Isaac tá dormindo, Isaac. Acorda aí, Isaac. Vamos fazer festa aí, vamos brincar bastante hoje.
0: Estão me mandando recado aqui também.
1: Tem recado aqui do Limba. Alô, Chico. O Limba lá de Caxias mandou um abraço pra nós.
3: Aí, meu amigo Limba, um abraço.
1: O parente Neco. Depois também pro Artemio, que tá hoje folgando.
0: É, o Artemio hoje tá no descanso.
1: Tá mateando.
0: Mateando.
1: Manda um abraço pra nós. Esse índio velho aqui nós temos que respeitar.
4: Bom dia, gurizada. Na tudo, Bosca Caçal, Rio Sul Brasil, todo mundo. Dá alô pra nós, pro pessoal do Bosca Caçal, Piquete Pé de Cana, Nossa Senhora. Parecida dar um bom problema, você e um bom domingo pra nós. Na paz de Deus, aquele abraço, irmão.
0: Tá aí. Muito bem. Tem mais alguma coisa? Deixa eu ver o que
1: acho
0: tem
1: que
0: aqui.
1: Vamos
0: cantar. Vou dar uma dica pro professor aqui, passar pro Toinho, vou ver pro Toinho não esquecer as notas, ó. Vamos fazer o seguinte, tá? Vamos fazer uns forró. O dia vai, logo a noite vem. Essa é em lá. Depois nós vamos fazer. Você fica ou vai, pode ser um migrandão.
1: Tá.
0: Pra ele decorar as notas.
1: Deixa eu pegar, vou anotar aqui, ó.
0: Isso.
1: É lá em si.
0: É. Eu quero ver o que vai sair aí.
1: Rapaz.
0: E depois, se der tempo, nada mudou em dó.
1: Coruja,
0: meu
1: rapaz.
0: Deus do céu.
1: E vai longe,
0: vai,
1: isso aqui.
0: Vai. Você vai ser uma forrozeira, Brian.
1: Não vai dar tempo de nós guardar os comerciais.
0: Esse aí vai ser pra terminar o programa.
1: Vamos meter.
0: Então vamos começar aí. O dia.

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13: E aí, tio Tony? Oi, entra, tio, entra. Chico, pode entrar. Entra e senta ali.
14: Senta daí, mas essa cadeira aqui tá frouxa.
13: Não, é que o senhor é muito pesado.
14: Não, vou chamar o Iedo pra... O Iedo conserta aqui as coisas. Só que é o Sombra.
15: O Iedo... O Sombra é o Sombra do Iedo.
14: Ah, tá. Quer dizer, não entendi, mas acho que entendi. Não é fácil que os dois ali, né? Esses aí...
15: É uma dupla forte.
14: Mas olha, mais um. Eu tenho que mandar um abraço pro Eliseu, lá no Driz.
13: Ah, os Driz.
14: É, Elisandro Driz, lá no sítio.
15: O Elisandro?
14: É.
15: O Eliseu é irmão dele.
14: É irmão dele.
15: Lá da coloninha dele.
14: Aquele mora na coloninha.
15: É.
14: Então esse é o Elisandro, né? É lá do Salame, lá, né? Eu me fez lembrar o meu tio, mas aí aquele lá é um... Eles têm um... É um como é que se chama agora? É um frigorífico lá, né? Onde eles carneiam, né? Fazem
15: isso, tudo certo, né? Eles guardam tudo no gelo.
14: Ah, é. E vem geladinho, né?
15: Geladinho.
14: Pois é, o pimpão também, né?
15: Também. Só tem que cuidar pra não congelar.
14: Tudo. Ah, é, daí não dá, né, Chico?
13: O senhor entende tudo de garrafa, né, Chico?
14: Ah. Mas nem tanto, Chico, né? É.
15: Quase não tem mais garrafa hoje.
14: Não, é tudo na lata.
13: De líquido, do latão. Líquido.
14: E no garrafão também tem, né?
15: Garrafão.
14: Tem.
15: Vinho, ainda tem.
14: Tem.
15: Mas tem no litrão também.
14: Tem, né? Mas o Chico tem que ser de tonel.
13: Agora tem que ser um vinhozinho, né?
15: Por causa do frio.
14: Tomando isso, tonelo.
15: Mas ele tá bem jaquetado hoje.
13: É, hoje tá bem...
14: Pois é, aquilo ali eles usavam lá no Polo Norte, aquele negócio.
13: Não, vamos tomar um vinho lá no Célio Mundo, seu Tono.
14: É, tu vai lá.
13: Lá no Cerro Preto.
14: Empresta uns trocos, eu vou também.
13: Empresto? Né? Vai aí o Neto.
14: Mas olha, essa loja chilena aí tá louca. Diz
15: que essa semana rendeu bem.
14: Tá dando dinheiro. Não,
13: a gente vende. É, o preço também é bom, né, tio?
14: Pois é, tudo certo, né?
13: É.
14: Eu tinha uma. Mas eu tinha uma bodega, Chico, uma vez lá, né?
13: Ah, o senhor tinha?
14: Tinha, quando eu era mais.
13: E aí?
14: Eu era. Aquela vez eu era novo e bonito, né? Agora só bonito, né?
13: Continua?
14: Botei uma bodega lá. Eu vendia fumo lá, né? Fumo de corda,
13: tá,
14: né?
13: Certo.
14: Aí eu vendia fumo por minuto. Aí o freguês chegava lá e queria um minuto de fumo, né? Sabe como é que fazia, Chico? Eu tinha uma cambota, daquelas assim lá dentro, né?
13: Tá.
14: E o rolo de fumo tava ali. Aí tu pegava na ponta da corda.
13: Sim.
14: E daí, por exemplo, tu queria um minuto de fumo, né?
13: Ah, desenrolar.
14: Tu saía puxando, né? Puxando a corda.
13: Era
14: a
13: cambota?
14: Né? É, daí tu puxava a ponta da corda, isso aí, eu marcava, né? Quando dava um minuto eu passava o facão na corda.
13: Ah, deu uma
14: vida. É, daí quanto mais ligeiro tu ia, mais fumo tu levava,
13: mais
14: né?
13: Mais levava.
14: É, bem assim.
15: Aí não dava certo o negócio, acho que quebrou, acho, esse brick aí.
14: Pois é, tinha uns muito espertos, né?
15: Tinha os lebrão.
14: É. Mas aí eu descobri uma coisa com essa bodega, né? Pensei que tu tem que ser ligeiro, né?
15: Tem que ser ligeiro.
14: Aí abri um restaurante lá na Taela, onde morava lá, né? E daí eu cheguei lá da inauguração, né? Aí eu disse pro dono lá, digo, ó, eu sou mágico aqui, né? Aí inventei umas coisas lá que eu fazia, né? De baralho e outras coisas lá, né? Aí o dono disse, viu? Nós vamos almoçar primeiro, daí tu vai pagar agora ou depois? Não, depois, né? Marca aí que daí depois eu pago, né? Aí almocemos, enchi bem, né? Bem, tava bem boa a boia, né? Aí eu pensei, mas agora eu tenho que dar uma desperta ali, né? Eu vou fazer a última mágica, então, né? Aí peguei um canetel de linha, quer dizer, costurar, né? Daí eu disse pra ele, agora o senhor segura aqui, né? Que eu vou puxar. E me fui, né? Ele ficou segurando o canetel, né? E eu, quando fiz a terceira esquina lá, eu larguei. Aí me fui, ele não me achou mais até hoje, né? Tá, mas puxando, me escuta só.
13: Tá puxando até hoje.
14: Mas olha, risada, né? Isso aí nem é risada, isso é uma freada de lesmo, né? Não parece?
13: É os gorila na M.
15: Que barba.
14: Uma freada de lesmo no asfalto faz esse barulho aí, né?
15: Uma coisa bem engraçada.
14: Bem, bem. Uma risada engraçada, né? Mas olha, uma vez eu... O Gilcimar tá... Eu vi ele recém aqui, né?
15: Ele tá lá na M.
14: É.
15: Fazendo Alvorada Alegre.
14: Ah, lá tem Alvorada Alegre na lá M. Na outra rádio.
15: Na outra rádio.
14: Na outra rádio.
15: Na outra rádio.
14: Ali, aquela região dele, eles são tudo grandão, os alemão ali, né?
15: São. Vermelho.
14: Vermelho e grande, né? Mas o Gilcimar nem é tão alto assim, né?
15: Não.
14: Uma vez eu fui passear pra lá, né? E foi na semana farroupilha. Eu botei umas bombachas, né? Os leitos. E uns negócios, uma espora. Né?
15: Opa!
14: E me fui, né? Peguei um cavalo, tinha um cavalo muito bonito, né? Mas era. E fui lá pro lado, né? Dos parentes lá, dos Munt, né? O Célio, acho que também tava por lá naquela. Ainda eu cheguei numa bodega lá, já me deu uma sede, né? E daí eu olhei assim, cheio os alemão tudo lá, né? Primeiro eu achei que estava tudo de pé, não, eles estavam sentados.
15: E parecia que estavam de pé.
14: Parecia que estavam de pé, né? Cheguei, ninguém cumprimentei eles, ninguém deu. Eles não me deram conversa. É, uma cara feia assim, né? Quer dizer, bonito, eles não são, né? Mas tava mais feio que parecia.
15: Mas podiam,
14: né?
15: Pelo menos dar adeus.
14: Pelo menos, né? não me disseram nada. E eu tentei puxar prosa, mas aí um sabe jogando baralho, outro tava. Daí eu pensei, vinho não vai ter aqui, mas vou tomar uma cerveja, então, né? Como eu tava a cavalo, se eu tô de cara, eu não posso, né? Não dá pra gente fazer essas coisas, né?
13: Não, se dirigir, não beba.
14: Pois é, mas o cavalo já sabia, o careiro, né? Ele me levava.
13: Já levava. Levava o senhor. Já.
14: É, porque nós, eu e meu compadre, nós ia todo dia na bodega, né? O
13: cavalo já sabia.
14: É, já sabia, sabia até o lugar onde eu tava ele, né? E um dia eles trocaram, os cavalos de lugar, né? Mas aí eu montei, o cavalo conhecia a estrada, mas como eu montei no cavalo do compadre, parei na casa dele, né?
13: Trocou. A
14: gurizada vira o cavalo, escutava do cascaio, o cavalo vindo só, né? Mas aí não era o compadre que tava em cima, era eu.
15: Mas que barra.
14: Daí a gurizada abriu a porta, mãe, vem cá ver, olha lá, o cavalo trocou, pai.
15: O cavalo trocou.
14: É. Mas voltando à história lá dos alemão, né? Aí eu... pensei, mas eu, bem que não me disseram bom dia, mas vou dar um tchau igual, né? Aí eles, ó, valeu, abraço pra todo mundo, eu tô indo pra casa, né? Quando eu voltei, eles tinham pintado meu cavalo de cor de rosa. Aí tu pensa, aí o que que tu faz nessas horas, né? Vai montar no cavalo e embora? Daquele jeito? Mas não, eu vou lá agora, né? E cheguei, estufei o peito, né? Subi em cima de uma cadeira. Aí eu disse, escuta aqui. E ele só me olhava assim, né? Com o rabo dos olhos, né? Eu quero saber qual é que foi que pintou o meu cavalo.
15: De cor de rosa, hein?
14: De cor de rosa. Daí bem no meu lado, assim, um alemão começou a levantar. Eu fui correndo os olhos pra cima, pensei, mas ele deve ter um lugar onde desliga pra ele parar de subir, né? E levantou, e foi. E me olhou de cima pra baixo assim, dizendo, fui eu. Aí eu virei os olhos de uma pitada, meu paieirinho, né? Quase me afoguei, né? Aí eu vou te dizer uma coisa, disse, olha, irmão. Diz ele, fala. Diz ele, acho que já pode dar a segunda mão, ele já secou.
15: Já secou a primeira. Foi esperto naquela hora ali, né? Foi esperto, né, Chico?
13: Era apanhar, né?
14: Mas olha que não foi fácil, né? Mas é, eu vou...
13: O pessoal são bravos lá, seu Tony.
14: É, mas eu tenho que mandar um abraço. Sabe pra quem? Nosso, meu amigo Jair, lá na central, lá na linha central. Tem boia hoje, Chico, também.
13: Essa Sim. vez não vou poder ir, mas
14: pois
13: outra
14: é,
13: vez
14: nós vamos
13: fui,
14: ter que ir lá. No,
13: eu levei
14: é.
13: A Lena lá, tava muito bom.
14: É, lá vai
13: sempre
14: ter,
13: foi bom, né?
14: Lá vai ter o arroz do panelão.
13: Ui, que delícia.
14: É, bom, ali na bom. Central, ali. O pessoal aqui da cidade é bem pertinho pra ir ali, né?
13: É,
14: pode até aqui atalhar ali. Na, sabe que tem uma estrada aqui, né? Pode entrar ali no feijão ali.
13: Sim, é.
14: Sai lá, bem na frente da casa do Jair, sai aquela estrada.
13: É.
14: Aí desce um pouquinho pra baixo, já tá no salão.
13: É.
14: É bem pertinho, né?
13: Ainda bem que o Jair não bebe mais,
14: e
13: né?
14: E bem baratinho, né?
13: Sabe?
14: Deixa eu quero olhar, ele me mandou aqui quanto é que valia. Lá, a boia lá, né? Deixa eu ver aqui, aqui tá, vamos ver, é 30 pila, né? É, 30 pila aí, ó, né?
15: Não dá pra fazer comida em casa.
14: Não, pode ir. E aí os pratos lá que tem lá na central é desse tamanho assim, ó. É, parece uma bacia. É, pode encher.
13: O senhor conhece bem lá, né, tio Tony?
14: Conheço. Então tá, um abraço lá pro pessoal da... das damas Vitória Régia. Sabe o que é Vitória Régia, Chico?
13: Vitória é, deve ser um...
14: É uma flor, Chico. É uma flor. Depois eu te explico o resto, tá? Deixa aqui. Bom, tá bom, eu vou pra casa, né? Tu vai cantar o quê, Chico, aí?
13: Vou cantar, eu vou oferecer lá pra o pessoal lá do da Aurélio Bandeira.
14: Aurélio?
13: É, família Wolf.
14: Deve

0: Vai, oito e pouco já. Tu vai cantar o quê, Chico? A vida?
1: Atuais, vamos botar os atuais cantar.
0: A vida cor-de-rosa, isso, né? É. Não, o professor vai te ajudar ali, né? É.
1: Tá, eu vou lhe emprestar uns trocos bons lá pro
0: Ah, me empresta? Tá bom, depois eu espero ali, então.
1: Tá bom, tio Tony.
0: Eu vou pitar um pouco.
1: Tá.
0: Eu vou escutar. Tá bom.

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15: Tá aí. Voltamos aí depois do nosso bloco comercial, né? Agora durante o período eleitoral, né? O tempo fica um pouco mais curto aí, né? Mas vamos lá. Do jeito que dá, 8 horas 26 minutos, tem recado lá. Toninho tava escondido, ele tinha se abaixado atrás do banco. Ele... Ai, que escapou.
16: Eu tava vendo aqui como é que toca a próxima música.
15: Ah, pois é, nós vamos fazer, então tem que oferecer pro Puntel, né? Puntel, grande figuraça.
16: Puntel faz tempo que não aparece, né?
15: Pois é, não, mas ele tá escutando essa música, ele vem.
16: Eu acho que vem.
15: Vamos fazer daqui a pouquinho. Vamos fazer só ela, Chiquinho. Só essa música, para o nosso tempo tá escasso, né? Nós íamos fazer duas aí, mas vamos fazer só essa aí. Tá, vamos lá.
16: Mateando na escuta, queria. Que Deus abençoe nós com um bom domingo. Manda a música do vento.
15: O vento vai. Boa. O vento vem.
16: É o Nilton.
15: Tio
16: Nilton. Lá da coloninha.
15: Tio Nilton.
16: Família Varga.
15: Aí.
16: Esse bicho aqui também é professor, viu?
15: Oh, é?
16: Só escuta, ó.
17: Bom dia, meus amigos, Neco, Toinho, também ao Chico e a todos os nossos ouvintes.
15: Yeah.
17: Seminarista Fabrício, diretamente da cidade de Arroio do Tigre, da Paróquia Sagrada Família, neste momento escutando a programação da 97.3 e tomando um cevado chimarrão. Que bom Deus possa abençoar a todos e também uma abençoada semana. Um abraço fraterno do seminarista Fabrício.
15: Tá
17: bom
15: aí,
17: dia.
15: Fabrício. Grande Fabrício. Gosta de um rádio também. Que mais que
16: a Rosane tem? Garcia manda um abração aí pros que estão escutando esse programa.
15: Muito bem.
16: Deixa eu ver o que mais aqui. Bom dia, amigo do Café no Bule. Estamos por aqui para parabenizar o violeiro que fez uma participação ontem.
15: Pois eu ouvi isso aí.
16: Em Lagoão, e trouxe o segundo lugar no canto Jovem Livre.
15: E eu vi ele cantando lá também, né? E já vamos deixar combinado aí a próxima apresentação para ele fazer essa música aqui no programa. Nosso amigo Ângelo. Ângelo da Viola aí, né? Olha lá, ó. Belo troféu aí, ó. Aí, ó, parabéns a ele aí, né? Que tá seguindo uma bela carreira aí, tanto na viola como qualquer outro instrumento aí, né? Pega todo que é instrumento. E agora na voz também, né? Grande Ângelo aí, ó, parabéns aí, né? E vamos esperar aqui no programa, né? Que venha pra cá.
16: Tá agora se aprumando pra ir de bombacha lá pra festa do Cerro Preto.
15: Mas ele vai estar por lá também.
18: Beleza.
15: É ali, então nós vamos se...
16: Vamos se entreverar.
15: Vamos se juntar e já vamos fazer uns modão lá.
18: Já, né? Já modão.
15: Então, tá aí, grande Ângelo aí. Um abraço.
16: Bom
15: parabéns.
16: Dia, meu amigo Neco. Está muito lindo no Parque do Trabalhador aqui de São Leopoldo.
15: Olha aí.
16: Tem até padre tocando gaita.
15: Uma espia, amizade.
16: Que tal?
15: Olha só.
16: É o Derli Chaves.
15: Isso aqui. Olha ali. Tá vendo, velho? E tá bonita a festa aí lá, ó.
16: Vai mexer com quem tá quieto, né, tia?
15: Com certeza fizeram aula com o professor Fernando.
16: Como
15: aí também.
16: Que tá, os homens. Olha aí, o recado do Genildo.
19: Bom dia, gurizada.
15: Tio Genildo.
19: Tô na escuta aqui na linha principal. Muito bonito o programa aí. Um abraço pra você e tudo da rádio aí.
15: Muito bem. Sabe por que eu tenho que mandar um abraço? Encontrei ontem nosso grande amigo Algemiro de Moraes, lá no Campo de Sobradinho,
18: gaiteiro.
15: Né? Grande gaiteiro aí, músico, já se apresentou, já fez parte de grupos musicais também, né? E tá. Vamos marcar a data aí pra ele vir pra cá também. Vim aí no programa, fazer um programa completo aí com ele aí, seu grupo, talvez, né? e contar histórias, recordar tempos antigos aí e tocar umas músicas, né, tio Alzemiro? Grande abraço aí, foi um prazer ter falado contigo ontem aí durante a festa do grupo de danças aí do Campo Sobradinho, onde eu e o Almir cantamos aí a Missa Crioula, juntamente com o Padre Matheus.
16: Vocês,
15: né,
16: cantam Missa Crioula?
15: Mas sim, nós fizemos de tudo.
16: Mas olha,
15: Missa, tio, sertaneja.
16: Quer deixar
15: missa...
16: o telefone para contato?
15: Vamos deixar depois, né? Pra quem quiser levar a equipe completa aí, né? Exato, nós agora sim, né, Chiquinho? E o Chiquinho tá aprendendo ainda, né?
18: Estamos aprendendo.
16: O Chiquinho ainda vai em bastante missa.
15: Vai, só que nessas aí eu quero ver essas bombachas, né? Como é que ele tem que botar o ajojo na bombacha.
16: Tem que firmar, né? Firmar, né? Arrumar um fio de luz.
15: É.
18: Ou
15: lá no, passa no Lisboa lá,
16: passa,
15: né?
16: No Lisboa, pega
15: só, só diz pra eles não botar um sem ser. Como é que é? Tem que ser encapado, né?
16: Já pensou botar aquele da cerca elétrica? Fica assim. Tchic, tchic, tchic, tchic,
15: tchic. Ai, eu vejo coisa. Tem um convite pra ti aqui, Toinho. O Mário, o seu Mário Eck e a dona Ed estão convidando o Toinho pra domingo na festa lá da colheita, na Vila Progresso.
16: Ah,
15: é, legal. Parece que ele vai levar o bote, sim. É, já vai levar encilhado.
16: Vou ver se meu pai vai ir.
15: Ah, tá. É, isso aí não...
16: Eu não posso ir sozinho nas festas, porque...
15: É, não, nem dá pra largar, porque...
16: As gurias tem... me tiram pra dançar.
15: Ai, pai, que perigo isso aí, meu Deus. Não.
18: É, agora é elas que tiram, né?
15: Não sei, não.
16: Os homens estão todos envergonhados hoje.
15: Vamos deixar quietos. Vamos lá, quem tem mais recado lá, Toinho? Então
16: vamos cantar.
15: Vamos cantar, tá. No lugar da propaganda do Pontel, nós vamos cantar a música dele hoje.
16: Vamos cantar a música pra ele.
15: Isso aí. Vamos então, antes disso, vamos lá pra oficina e chapeamento do Carlotto. Vamos fazer essa aqui. E depois nós vamos cantar aí a música do Pontel. Música do Pontel.
16: Carlotto.
15: Esse mesmo, né? O Cacá. Né?

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Meu amigo Rock, tudo certo aí, tio Rock? 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Acho que nós vamos fazer todos os nossos comerciais aqui, né? Que o nosso tempo tá corrido aí, né? Então vamos lá pro posto Petrocentro Santa Lúcia.

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0: 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Então vamos cantar. Enquanto isso, chega o nosso alemão. Ah, o primo do Toinho chegou ali. Ele quer dar um bom dia, Chico. Ele quer dar o primo do Toinho quer dar um bom dia aí.
1: Bom dia, pessoal. Tudo bem? Sou o primo do Toinho.
0: Aí, isso aqui vai dar. Não vai ser fácil pra.
1: Esse é o meu primo mais novo. Sou o primo mais velho do Tonhão. Do Toinho.
0: Ai.
1: Que coisa bem complicada isso aí, né?
0: Não, isso aqui não vai terminar bem, não tem porquê.
1: Depois o seu Marco trazer um mato, ele já fez um chimarrão lá hoje.
0: Olha lá, vai lá.
1: O Toninho tomou tudo.
0: Virou. Deve ter mexido na bomba e virou a cuia.
1: Deve ter virado.
0: Imagina
1: a cuia.
0: Imagina a anarquia que não deu. Vamos cantar pro nosso amigo Pontel aí, né?
1: Qual é a nota que tu vai cantar essa?
0: Ah, isso tem que ser um ré grandão, um ré, uma valsa em ré.
1: Coruja.
0: É, mas é daqueles ré pra frente, tá?

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18: Tá aí, não temos mais tempo pra nada. 8 horas e 52 minutos, né? Só nos resta agradecer, né, Chico Leal? Um abraço.
19: Tudo é, o pessoal que tivesse os ouvintes
18: na isso, um domingo que vem vamos atender os pedidos que sobraram.
19: É. E vamos pra onde? Lá
18: pro... Vamos pro Cerro Preto. Simbora. Professor Fernando, foi
20: obrigado,
18: um prazer.
20: Obrigado pela companhia, a gente tá por aí também ajudando, né, hoje na ausência do Artemio, né? A gente
18: pode
20: também ajudar aqui.
21: Que eu também ajudei.
18: Eu vi.
21: Quer mandar um abraço pra todo mundo que me abraçou e aquelas que não me abraçaram, que vem me abraçar.
18: Ai, barbaridade. 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E vamos então direto aqui à nossa mensagem motivacional.
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18: Três coisas que meu pai sempre dizia que hoje eu vejo que fez com que eu me transformasse numa pessoa muito mais forte. Ele sempre dizia que o fundo do poço ensina lições que jamais o topo da montanha ensinará. Pois momentos difíceis constrói pessoas fortes. Ele dizia: seja aquela pessoa que cure as feridas, não aquela que as provoque. Se não for para ajudar, então pelo menos não atrapalhe. Evite brigas, discussões, dramas sem sentido. Nunca deseje o mal a ninguém, pois o que você planta, você receberá. Se você planta o bem você recebe. E se você planta o mal também você receberá. E vida que segue. E o importante, nunca perca sua essência. Nunca esqueça que onde você saiu, seja humilde, sempre sendo assim, você estará pronto para conquistar o mundo. E um grande abraço e até domingo que vem.

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0: Louvado seja nosso Senhor Jesus Cristo,
1: para que sempre seja louvado.
0: Um domingo frio, mas com o coração quente, aquecendo a nossa fé, invoquemos a Santíssima Trindade. Em nome do Pai, do Filho e do Espírito Santo. Que a graça e a paz de Deus nosso Pai e de Jesus Cristo nosso Senhor estejam convosco.
2: Bendito seja Deus que nos reuniu no amor de Cristo.
3: Irmãos e irmãs, Pedro questiona a Jesus: quantas vezes devo perdoar meu irmão? O Senhor se revela um Deus que ama e perdoa sem limites. Ele nos chama a estar abertos à experiência de perdoar gratuitamente e ser perdoados do mesmo modo como o Pai que está no céu faz conosco. Na alegria do perdão e da misericórdia, celebremos a bondade de Deus.
0: No início desta celebração eucarística, abramos o nosso coração para o arrependimento. Reconheçamos que somos pecadores e com fé, amor e confiança peçamos perdão de nossas faltas.
4: Cantando número 29.

0: Deus tenha compaixão de nós, perdoe os nossos pecados e nos conduza à vida eterna.
1: Amém.
2: Canto do Glória número 52.

0: Oremos. Ó Deus, vós que criais e governais todas as coisas, volvei para nós o vosso olhar e para sentirmos a ação da vossa misericórdia, dai-nos a graça de vos servir de todo o coração. Por nosso Senhor Jesus Cristo, vosso Filho, que é Deus, e convosco vive e reina na unidade do Espírito Santo, por todos os séculos dos séculos.
1: Amém.
2: Leitura do livro do Eclesiástico. O rancor e a raiva são coisas detestáveis. Até o pecador procura dominá-las. Quem se vingar encontrará a vingança do Senhor, que pedirá severas contas de seus pecados. Perdoa a injustiça cometida pelo teu próximo. Assim, quando orares, teus pecados serão perdoados. Se alguém guarda raiva contra o outro, como poderá pedir a Deus a cura? Se não tem compaixão do seu semelhante, como poderá pedir perdão dos seus pecados? Se ele, que é mortal, guarda rancor, quem é que vai alcançar perdão para os seus pecados? Lembra-te do teu fim e deixa de odiar. Pensa na destruição e na morte, e preserva os mandamentos. Pensa nos mandamentos e não guardes rancor ao teu próximo. Pensa na aliança do Altíssimo e não leves em conta a falha alheia. Palavra do Senhor.
3: Graças a Deus.

0: Leitura da Carta de São Paulo aos Romanos. Irmãos, ninguém dentre nós vive para si mesmo ou morre para si mesmo. Se estamos vivos, é para o Senhor que vivemos. Se morremos, é para o Senhor que morremos. Portanto, vivos ou mortos, pertencemos ao Senhor. Cristo morreu e ressuscitou exatamente para isto, para ser o Senhor dos mortos e dos vivos. Palavra do Senhor.
1: Graças a Deus. Vamos em pé aclamar o Santo Evangelho cantando número 100.

0: O Senhor esteja convosco.
1: Ele está no meio de nós.
0: Proclamação do Evangelho de nosso Senhor Jesus Cristo segundo Mateus.
2: Glória a vós, Senhor.
0: Naquele tempo, Pedro aproximou-se de Jesus e perguntou: Senhor, quantas vezes devo perdoar se meu irmão pecar contra mim? Até 7 vezes?

0: O empregado, porém, caiu aos pés do patrão e, prostrado, suplicava: dá-me um prazo e eu te pagarei tudo. Diante disso, o patrão teve compaixão, soltou o empregado e perdoou-lhe a dívida. E ao sair dali, aquele empregado encontrou um de seus companheiros que lhe devia apenas 100 moedas. Ele o agarrou e começou a sufocá-lo, dizendo: paga o que me deves. O companheiro, caindo a seus pés, suplicava: dá-me um prazo e eu te pagarei. Mas o empregado não quis saber disso. Saiu e mandou jogá-lo na prisão até que pagasse o que devia. Vendo o que havia acontecido, os outros empregados ficaram muito tristes. Procuraram o patrão e lhe contaram tudo. Então o patrão mandou chamá-lo e disse: empregado perverso, eu te perdoei toda a tua dívida, porque tu me suplicastes. Não devia tu também ter compaixão do teu companheiro, como eu tive compaixão de ti? O patrão indignou-se e mandou entregar aquele empregado aos torturadores até que pagasse toda a sua dívida. É assim que o meu Pai que está nos céus fará convosco, se cada um não perdoar de coração ao seu irmão. Palavra da salvação.
1: Glória a vós, Senhor.
0: Caríssimas ministras, cantores, liturgistas, povo de Deus aqui reunido e aqueles que nos acompanham pelas ondas do rádio, entramos hoje na 24ª semana do tempo comum. Estamos também celebrando o mês da Bíblia, o mês da palavra de Deus, que nos direciona de como nós devemos viver para agradar a Deus e um dia recebermos a recompensa da salvação. Na semana passada, se nós nos recordamos ainda da liturgia, o que mais se destacou ali foi justamente a palavra e a correção fraterna. Deus, que é grande, enorme, que nem se pode calcular a imensidão, a infinitude dele. É este Deus que, por amor, sendo grande, sendo maior de tudo que existe, que se torna tão pequeno, que foi capaz de caber numa manjedoura, para que ele, nesta manjedoura, trouxesse até nós a palavra viva de Deus a toda a humanidade, que é Jesus. Jesus é a revelação da palavra de Deus no mundo, para que nós nos adequemos à vontade de Deus. Ele vem revelar a grandiosidade do amor de Deus e a misericórdia que Deus tem para com toda a humanidade. Não precisava ele vir ao mundo nesta forma, ele é Deus, mas o amor que ele sente por cada um de nós também é grande, como o tamanho dele. E neste tamanho que se faz pequeno, ele vem nos mostrando neste mês da Bíblia, através da sua palavra, que a misericórdia deve caminhar junto com aqueles que se dizem seguidores de Jesus. Observamos que nesta palavra que nos foi dirigida hoje, a Bíblia destaca no Antigo Testamento um aperfeiçoamento para o sentido do perdão, mas ainda não estão fazendo a vontade de Deus, porque não usam da misericórdia, usam do mesmo peso, da mesma medida para julgar. Havia no Antigo Testamento aquela lei de talião que dizia: se te fizerem algo na mesma proporção, a pessoa deve pagar o preço do que fez. Olho por olho e dente por dente. Surge aí na nossa escritura esse ditado que até hoje nós usamos, né? No nosso linguajar do dia a dia: olho por olho e dente por dente. Mas Jesus vem nos dar um novo entendimento. Ainda que nós queiramos, a vingança não é a solução, mas pelo contrário, o perdão. O perdão é que está em destaque nesse

0: neste final de semana. Observamos também na primeira leitura essa dificuldade da misericórdia, porque parece que nós queremos ver a vingança como se fosse algo justo. Não é justiça. Justiça é mais do que isso. Na segunda leitura nós observamos que a comunidade cristã não deve ser lugar de ódio, de rancor, de vingança. Deve ser um lugar onde o amor é exercitado. E se nós acreditamos em Jesus, estamos aqui porque acreditamos no amor. Se nós estamos aqui, é porque acreditamos no perdão. Porque Jesus veio não para condenar, mas para perdoar. Então o perdão do Antigo Testamento dá um sentido, uma conotação de vingança. Através de Jesus, a misericórdia superabunda onde há o pecado. E o Evangelho vai nos mostrando que o perdão deve ser algo fraterno. Quando Pedro pergunta para Jesus: Senhor, quantas vezes eu devo perdoar? Sete? Aí Jesus responde para Pedro: não te digo sete, mas 70 vezes. Quer dizer, Deus quer que nós perdoemos sempre, porque Ele sempre está disposto a nos perdoar. Mas assim como Deus nos perdoa, nós também devemos usar dessa medida que Deus tem para conosco, para com aqueles que nos prejudicaram, que nos ofenderam, que nos agrediram. Também devemos usar da mesma misericórdia. E aqui, quando Jesus fala nesta parábola, até em uma das traduções bíblicas, ali diz que não era pouco o que aquele devedor tinha para com o patrão. Era 35 toneladas de prata. Aqui não fala no valor, aqui fala apenas numa proporção muito grande. Quer dizer, o homem devia uma fortuna incalculável. E o patrão, quem é o patrão? O patrão é Deus. E ele vai, pede perdão, e este patrão perdoa. Assim Deus é para conosco. Ele é capaz de perdoar até mesmo nas últimas horas da sua vida, como o próprio Jesus fez isso na cruz. Quando Jesus olha para o céu, depois de ser agredido, de ser preso, de ser traído, de sofrer as piores dores, Ele olha para aqueles que o agrediram, olha para o céu e diz: Pai, perdoa, porque eles não sabem o que fazem. Ele está dizendo que nós devemos perdoar, até mesmo quando o sofrimento for insuportável. O perdão não é um conselho que Jesus nos dá, é uma ordem. Quando nós rezamos a oração do Pai Nosso, temos 7 pontos que podemos destacar, desde o reconhecimento da paternidade de Deus para conosco, que até o Antigo Testamento era algo distante, ali se torna algo próximo. Mas quando chega lá, pedindo tudo que nós necessitamos, mas quando chega no momento do perdão, ali a oração toma outra proporção. Perdoai as nossas ofensas, assim como nós perdoamos aqueles que nos ofenderam. Quer dizer, se eu não perdoar, como aquele grande devedor não perdoou aquele pequeno devedor, se eu não perdoar os meus inimigos, se eu não perdoar aqueles que me prejudicaram, se eu não perdoar aqueles que me perseguiram, eu também não vou ser perdoado. Então o perdão aqui não é um conselho, é uma ordem de Jesus. Se eu quiser me salvar, eu devo aprender a perdoar. A misericórdia de Deus ultrapassa a nossa racionalidade humana. Mas perdoar não é se vingar, é aprender a ceder, é estar disposto a um novo encontro, é estar disposto a estender a mão, a recomeçar de novo, a entrar numa atitude de diálogo, é dar uma outra oportunidade para que a pessoa volte, saia do erro. Agora, se a pessoa não quiser sair, pelo menos eu fiz a minha parte. Perde quem não quer o perdão, ganha quem perdoa e quem pede o perdão. Deus quer nos perdoar sempre. E nós perdoamos aqueles que nos ofendem? A misericórdia de Deus não é porque nós merecemos, é porque Ele nos ama. E se nós amamos a Deus, devemos também amar aqueles que nos prejudicam. E o perdão é uma condição para a salvação.
1: Creio em Deus Pai Todo-Poderoso, Criador do céu e da terra, e em Jesus Cristo, seu único Filho,
2: Filho nosso Senhor,
1: que foi concebido pelo poder do Espírito Santo, nasceu da Virgem Maria, padeceu sob Pôncio Pilatos, foi crucificado, morto e sepultado, desceu à mansão dos mortos, ressuscitou ao terceiro dia, subiu aos céus, está sentado à direita de Deus Pai Todo-Poderoso, donde há de vir e julgar os vivos e os mortos. Creio no Espírito Santo, na Santa Igreja Católica, na comunhão dos santos, na remissão dos pecados, na ressurreição da carne, na vida eterna. Amém. Agora, meus queridos irmãos e irmãs em Cristo, e unidos como família de Deus, vamos apresentar este Deus que nos ama, as nossas preces, os nossos pedidos. E ao final de cada prece, digamos: pela vossa misericórdia, ouvi-nos, Senhor.
3: Pela vossa misericórdia, ouvi-nos, Senhor.
4: Pelo nosso bispo Edson Batista e todo o clero, para que sejam promotores da misericórdia do Pai, digamos:
3: pela vossa misericórdia, ouvi-nos, Senhor.
4: Pelos que se dedicam aos estudos da Sagrada Escritura, para que, iluminados pelo Espírito Santo, encontrem a luz da verdade e auxiliem outras pessoas a encontrá-la, digamos:
3: pela vossa misericórdia, ouvi-nos, Senhor.
4: Pelos dizimistas, para que se sentindo responsáveis pela comunidade, cresçam no exercício da partilha, digamos:
3: pela vossa misericórdia, ouvi-nos, Senhor.
4: Pelos governantes de todas as nações, para que atuem com justiça na promoção do bem comum, especialmente dos mais pobres, digamos:
3: pela vossa misericórdia, ouvi-nos, Senhor.
4: E pelas seguintes intenções desta celebração: Iracema Escota, sétimo dia de falecimento; Marcos Vinícius Zorteia, 9 meses de falecimento; Margarida Festinale; Lídia Raminelli; Jordana Festinale; Ataídes Raminelli; Juliano Turcati; Leonardo Veiga Frizzi, 1 ano de falecimento; Cleicenara Vaide Rodrigues; Romilda Vaide Rodrigues; Tânia Rodrigues; Aurilene Mazuti Minucci, 7º dia de falecimento; Gildo Otávio Mai, 5 anos de falecimento; Augusto Keller; Antônia Lopes Keller; Ivone Enker Mergen; Sebelino Carlin e Yolando Carlin; Marino Dalmolin; Natalino; Olga; José; Ivone; Diozel Vendrúsculo; Beloni Limberger; Noêmia Quinon Limberger; Maria Cotelete, 6 meses de falecimento. Digamos:
3: pela vossa misericórdia, ouvi-nos, Senhor.
4: Rezemos também pelas vocações.
3: Jesus, Mestre Divino, que chamastes os apóstolos a vos seguirem, continuai a passar pelos nossos caminhos, pelas nossas famílias, pelas nossas escolas, e continuai a repetir o convite a muitos de nossos jovens. Dai coragem às pessoas convidadas, dai força para que vocês sejam fiéis, como apóstolos leigos, como sacerdotes, como religiosos e religiosas, para o bem do povo de Deus e de toda a humanidade. Amém.
0: Em vossa misericórdia, Deus de bondade, encontramos refúgio e proteção. Escutai as nossas preces, por Cristo nosso Senhor.
1: Amém.
0: Passamos o nosso ofertório enquanto cantemos.
1: Número 125.

0: Pai, irmãos e irmãs, para que o meu e o vosso sacrifício seja aceito por Deus Pai Todo-Poderoso.
1: Receba, Senhor, por tuas mãos este sacrifício, para a glória do seu nome, para o nosso bem e de toda a Santa Igreja.
0: Inclinai-vos, Senhor, as nossas súplicas e acolhei benigno as oferendas dos vossos fiéis, a fim de que os dons que cada um trouxe em vossa honra sirvam à salvação de todos, por Cristo nosso Senhor.
1: Amém.
0: O Senhor esteja convosco.
1: Ele está no meio de nós.
0: Corações ao alto.
1: O nosso coração está em Deus.
0: Demos graças ao Senhor e nosso Deus.
1: É nosso dever e nossa salvação.
0: Na verdade, é digno e justo dar-vos graças sempre, Senhor Pai Santo, Deus eterno e todo-poderoso, constantemente nos chamais a uma vida mais plena. E porque sois rico em misericórdia, sempre ofereceis o perdão e convidais os pecadores a confiar somente na vossa bondade. E a nós que tantas vezes quebramos a vossa aliança, nunca nos rejeitastes, mas por Jesus, vosso Filho, nosso Redentor, unistes convosco a família humana, com um vínculo novo de caridade tão estreito e forte que nada poderá romper. Também hoje ofereceis tempo de graça e reconciliação ao vosso povo e um novo alento para que em Cristo se converta a vós, enquanto sempre mais dócil ao Espírito Santo se coloca ao serviço de todos. Por isso, cheios de admiração, exaltamos a vós a força do vosso amor e proclamando nossa alegria pela salvação, nos unimos à multidão dos céus, cantando a uma só voz.
2: Número 175.

0: eternidade, ó Pai, vós sois santo. E desde a origem do mundo, tudo fazeis para sermos santos, como vós sois santo. Olhai as oferendas do vosso povo e derramai sobre elas a força do vosso Espírito, para que se tornem o corpo e o sangue do vosso Filho amado, Jesus Cristo, no qual também nós somos vossos filhos.
1: Vosso Espírito Santo.
0: Quando outrora estávamos perdidos e incapazes de vos encontrar, vós nos amastes com imenso amor, pois vosso Filho único justo entregou-se à morte, não rejeitando ser pregado no lenho da cruz. Antes, porém, de seus braços abertos, traçaram entre o céu e a terra o sinal permanente da vossa aliança. Jesus quis celebrar a Páscoa com os seus discípulos. Ceando com eles, tomou o pão, pronunciou a bênção de ação de graças, partiu e deu a seus discípulos, dizendo: tomai todos e comei, isto é o meu corpo, que será entregue por vós.

Do mesmo modo, no fim da ceia, Jesus, sabendo que ia reconciliar-se em si todas as coisas pelo sangue a ser derramado na cruz, tomou o cálice repleto do fruto da videira, deu-vos graças novamente e o entregou a seus discípulos, dizendo: tomai todos e bebei. Este é o cálice do meu sangue, o sangue da nova e eterna aliança, que será derramado por vós e por todos para a remissão dos pecados. Fazei isto em memória de mim.

0: Mistério da fé.
1: Anunciamos, Senhor, a vossa morte e proclamamos a vossa ressurreição. Vinde, Senhor Jesus.
0: Fazendo, pois, memória de vosso Filho Jesus Cristo, nossa Páscoa e certeza da paz definitiva, celebramos sua morte e ressurreição, e aguardando o dia feliz de sua vinda gloriosa, nós vos oferecemos, Deus fiel e misericordioso, a vítima que nos reconcilia convosco.
2: Aceitai, ó Senhor, a nossa oferta.
0: Olhai com amor, Pai misericordioso, aqueles que unis a vós pelo sacrifício do vosso Filho, e concedei que, pela força do Espírito Santo, os que participam do único pão e do mesmo cálice sejam congregados em Cristo num só corpo, no qual todas as divisões sejam superadas.
2: O Espírito nos una num só corpo.
0: Conservai-nos sempre em comunhão de fé e amor, unidos ao Papa Leão XIV, ao nosso Bispo Edson Batista. Ajudai-nos a esperar juntos a vinda do vosso reino, até o dia em que, diante de vós, formos santos entre os santos na morada celeste, e ao lado da Virgem Maria, Mãe de Deus, dos apóstolos e de todos os santos, e com os nossos irmãos e irmãs já falecidos, aqueles que foram nomeados anteriormente, mas em especial pelo sétimo dia de Iraceba Escota, Aurilene, Mazucci, Minuz e todos aqueles que fizeram parte da nossa vida, que nós confiemos na vossa misericórdia, acolhas no reino eterno, enfim libertos das feridas do pecado e plenamente transformados em novas criaturas, felizes cantaremos a ação de graças do vosso Cristo que vive para sempre. Por Cristo, com Cristo e em Cristo, a vós, Deus Pai Todo-Poderoso, na unidade do Espírito Santo, toda a honra e toda a glória por todos os séculos dos séculos.
2: Amém.
0: Com amor e confiança, rezemos a oração que o próprio Jesus nos ensinou. Pai nosso, que estais no céu, santificado seja o vosso nome. Venha a nós o vosso reino. Seja feita a vossa vontade, assim na terra como no céu. O pão nosso de cada dia nos dai hoje. Perdoai as nossas ofensas, assim como nós perdoamos a quem nos tem ofendido. E não nos deixeis cair em tentação, mas livrai-nos do mal. Livrai-nos de todos os males, ó Pai, dai-nos hoje a vossa paz. Ajudados pela vossa misericórdia, sejamos sempre livres do pecado e protegido de todos os perigos, enquanto aguardamos a feliz esperança e a vinda do nosso Salvador Jesus Cristo.
2: Vosso é o reino, o poder e a glória para sempre.
0: Senhor Jesus Cristo, dissestes aos vossos apóstolos: eu vos deixo a paz, eu vos dou a minha paz. Não lhes os nossos pecados, mas a fé que anima a vossa igreja. Dai-lhe segundo o vosso desejo a paz e a unidade. Vós que sois Deus com o Pai e o Espírito Santo.
2: Amém.
0: Que a paz do Senhor esteja sempre convosco.
1: O amor de Cristo nos uniu.

0: nós somos felizes porque fomos convidados a participarmos deste grande banquete nupcial do Cordeiro. Eis o Cordeiro de Deus, aquele que tira o pecado do mundo.
1: Senhor, eu não sou digno de que entreis em minha morada, mas dizei uma palavra e serei salvo.
0: E o corpo e o sangue de Cristo me guarde para a vida eterna.
1: Amém.
2: Canto de comunhão número 200.

0: Quão preciosa é vossa misericórdia, Senhor! Os filhos dos homens refugiam-se à sombra das vossas asas. Oremos. Senhor, o vosso dom celeste penetre nossas mentes e nossos corpos, para que em nós prevaleça sempre não o sentimento, mas a força deste sacramento. Por nosso Senhor Jesus Cristo, vosso Filho, na unidade do Espírito Santo. Pergunto-vos, parentes de Iracema Escota e Aurilene Mazzucci Minuz se encontram? Então vamos rezar, né, pela alma destes entes queridos, para que Deus, na sua infinita misericórdia, acolha essas pessoas no seu reino celeste. Ave Maria, cheia de graça, Senhor é convosco. Bendita sois vós entre as mulheres. E bendito é o fruto de vosso ventre, Jesus. Santa Maria, Mãe de Deus, rogai por nós, pecadores, agora e na hora de nossa morte. Amém. Dai-lhe, Senhor, o descanso eterno.
1: E a luz perpétua ilumine.
0: Descanse em paz.
1: Amém.
0: Podemos nos sentar 2 minutinhos. Então, este final de semana, como vocês bem sabem, está repleto, né, de eventos, celebrações, congressos. Ontem tivemos em Santa Cruz a escolha da nova coordenação do Gersul 3 S2, né? E graças a Deus tivemos lá a escolha de 2 santacruzenses para serem os coordenadores do nosso cursílio, né? A Maria Helena e o Diamar, né? Foram feita a assembleia ontem na parte da tarde, eu e o Cloé estivemos presentes, o vice-coordenador diocesano, e foram escolhidos esses 2, foi formado um conselho até o ano de 2027. Acredito que para nós, quem sabe, é uma oportunidade para nós refazermos, reorganizar o nosso cursílio, porque temos a coordenação em geral bem pertinho de nós, né? Que coisa boa. Também está acontecendo hoje 2 eventos importantes. Desde ontem, o encontro vocacional em Arroio do Tigre, na paróquia Sagrada Família. E também hoje, os dois seminaristas, 4 seminaristas da teologia, estão recebendo os ministérios, que são aqueles ministérios antes de concluir a faculdade, para quando concluir possam ser ordenados diáconos, para depois, né, serem presbíteros da nossa igreja. Também está acontecendo simultaneamente, neste exato momento, em Cachoeira do Sul, o Congresso do Apostolado da Oração, onde o padre Fabrício e o padre Cláudio são os assessores espirituais, estão lá à frente. Diz que há um grande envolvimento de pessoas que fazem parte do Apostolado da Oração. Com certeza estão rezando por nós, e nós aqui devemos rezar por eles também. São vários eventos, mas quero convidá-los especialmente. Já estamos já quase chegando na nossa Romaria Diocesana. Mês que vem, dia 18 de outubro, acontecerá a nossa 32ª Romaria Diocesana em Cachoeira do Sul. E a mãe sempre vem visitar os filhos, né? E nós somos filhos de Nossa Senhora Maria, Mãe do Redentor. Então agora no domingo, dia 20 de setembro, acontecerá a visita da imagem da Maria, Mãe do Redentor, aqui em nossa paróquia, às 9 horas da manhã. 9 horas da manhã, então, está acontecendo. Eu sei que é o dia do gaúcho, mas foi o dia que a Nossa Senhora disponibilizou para nos visitar. Provavelmente o nosso bispo estará vindo, acompanhando a imagem, para celebrar a Santa Missa no domingo. Então convidamos a todos os paroquianos e as comunidades que fazem parte, né, da nossa paróquia aqui, para acolhermos a nossa padroeira, nossa Maria, Mãe do Redentor, que estará vindo para nos visitar e para nos convidar para participarmos da 32ª Romaria Diocesana. Então fica aí o convite. A comunidade do Campestre também estará celebrando junto conosco aqui. E já estão abertas as inscrições para a Romaria Diocesana para os ônibus, né, serem contratados. Então, se você quer ir de ônibus, eu aconselho, né, que aqueles que não têm necessidade, que nem nós padres, que às vezes temos reuniões lá, pós-romaria, que puderem, se eu pudesse, eu ia de ônibus, né? A gente não se preocupa em dirigir, não se preocupa em cuidar do trânsito, vamos conversando, rezando, né, nos aproximando através da oração um do outro, nos preparando para esse evento que acontece cada vez maior na nossa diocese. Então, a partir de agora, já estão abertos na nossa secretaria, tragam um documento de identidade, de preferência o CPF, para a inscrição. Também vai ter lotação, além da nossa matriz aqui, lá em Lagoa Bonita. Lagoa Bonita do Sul, as pessoas que são de lá, entrem em contato com o diácono Roney, ou com o coordenador da comunidade Santa Terezinha, o Valduir Zimmann. E em Pitingal, lá no Passa Sete, as inscrições devem ser feitas com o coordenador da comunidade, o Tony, e a Fabiane Lebens. Então está aí a oportunidade para você participar deste evento maior da nossa diocese, a 32ª Romaria Diocesana. E o bispo, junto com a imagem, está sempre procurando acompanhar-se e fazer presentes nas visitações. Uma só comunidade parece que o bispo não vai conseguir ver, mas a nossa aqui, acredito que vamos ser agraciados com a presença do nosso bispo diocesano, Dom Edson Batista de Mello. Eu acho que estes são os avisos. Alguma coisa mais? Então vamos para um canto ou vamos para a bênção? Cantemos.
2: Número 244.

0: cada um de vós a bênção de Deus, que é Pai, que é Filho, que é Espírito Santo.
1: Amém.
0: Ide em paz e que o Senhor sempre vos acompanhe.
2: Graças a Deus.
0: Bom e abençoado domingo a todos.
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4: 9 horas e 58 minutos.
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6: Falecimento. 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
10: 10 horas, 2 minutos.
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0: ajuda a minha querência. Do campo, trago essência num sotaque bem campeiro. É como o berro de um terneiro num fundo de corredor, lá onde a paz e o amor ainda encontram morada. Pois assim como a estrada se transforma em distância, trago aqui a velha ânsia da nossa querência amada, ter um dia respeitado a sua cultura e sua gente. Pois quando o rio se faz enchente, a várzea fica pequena. Hoje domingo, 13 de setembro de 2026, estamos dando início à Semana Farroupilha. Estamos ao vivo, direto do palco do CTG Pousada das Carretas em Arroio do Tigre, onde hoje acontece o grande costelão na brasa tradicional. E também estamos no ar comemorando 6 anos de Festival e Fandango pela Jacuí 97.3 FM, chegando no lar de cada um daqueles que nos escutam, das famílias, e com patrocínio especial das empresas que apoiam a cultura gaúcha. 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Programa de hoje muito especial, programamos com muito carinho. Teremos a participação da professora Alda Guedes dos Santos, histórica educadora musical de Arroio do Tigre. Eu acho que não há, pelo menos 90% dos músicos de Arroio do Tigre passaram pelas mãos da professora Alda. Também teremos declamações, a participação do meu amigo e irmão Mauro Hacor. Henrique Feliz estará lançando suas músicas e animando também. E o gaiteiro Natan Schwagofer Hakenar, ele que carrega o legado do homenageado do Pousada das Carretas nessa Semana Farroupilha, José Schwagofer Hakenar. Tudo preparado com muito carinho, com muito zelo. Eu peço que você que nos ouve, que possa nos assistir também pelo Facebook, quem compartilhar, comentar e marcar 2 amigos na live, estará concorrendo a uma faca artesanal no final do programa. E outra, estarão concorrendo aqueles que no CTG estiverem presentes. Contamos com a tua audiência. Pessoal que está no grupo do Festival El Fandango, quiser mandando a sua mensagem, o seu chasca, a sua homenagem, fique à vontade. 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Agradecendo o trabalho técnico do nosso amigo Evandro Trindade, o Sombra, e lá nos estúdios, Gilcemar Munch nos dá o suporte técnico. Por aqui, professora Alda e seus alunos. Bom dia, professora Alda. Muito bem-vinda.
1: Bom dia, Cléo. Bom dia a todos os ouvintes. Um grande abraço a todos. Estamos aqui com os nossos alunos, que são todos iniciantes, todos aprendendo a execução da música, né?
0: E esse é o objetivo do programa hoje, valorizar a aprendizagem, valorizar a introdução musical, a educação musical. Talvez o aluno não vá se tornar um músico, mas com certeza um cidadão melhor através da música. E a música não é só para quem vai para o palco ganhar a vida como músico, como cantor, mas também para tocar lá em casa, no churrasco, para tocar nas celebrações. E queria que a senhora apresentasse os seus aluninhos aí que estão conosco hoje.
1: Legal, então vamos começar com o nosso cantor Isaac Kipervolpin. Isaac Kipervolpin, Léo Rey de Souza.
0: O Léo, que é filho da secretária da Paróquia Sagrada Família, né?
1: Sim.
0: Dona Sabrina.
1: E o Isaac, que é filho da Juliana Kipper e do seu Volpin. Presente aqui conosco. O Ricardo Hermes Rey, filho do nosso... Não sei se ele é patrão do CTG, alguma coisa.
0: É o nosso tesoureiro, né? E a dona Regina, a mãe dele, é responsável. Ela que deu um up nos últimos anos aí no nosso CTG, cuidando da arte, da divulgação, da arte digital do nosso CTG. Depois eu quero falar com a Regina sobre isso, aliás.
1: Sim, temos a Andressa Brixner, que é aluna também do nosso grupo. Agora eu não lembro o nome dos pais, tá? Sei que a mãe é Genedir.
0: Seu Carlos Brixner.
1: Isso.
0: E a dona Genedir.
1: Legal. E nós temos a Giovana, que é neta do nosso amigo Lori e da Senilda. O Lori, então, é nosso primo da família, dos músicos. E ela está...
0: Grande Lori Hermes,
1: se fazendo,
0: né,
1: presente hoje aqui também. Nós temos o nosso aluno... Ex-aluno que hoje é adulto, já cantor, Mauro Brixner, que também. Mauro.
2: Rajor.
1: Mauro Rajor, que vai fazer também sua apresentação.
0: Eu quero lembrar que logo mais à tarde, após o encerramento do programa, nós teremos nesse palco a apresentação do Coral Municipal de Arroio do Tigre, que estará apresentando o seu repertório gaúcho. Prof, para abrir os trabalhos musicais, ouviremos...
1: Nós vamos ouvir, então, Querência Amada, que é quase como um hino do Rio Grande, né? A Querência Amada, que todo mundo tem na ponta da língua, todo mundo sabe cantar. Ela é tão famosa que parece já ser um hino do Rio Grande.
0: Com vamos vocês... lá, então. Professora Alda e seus alunos com Querência Amada.

0: Mas olha aí que coisa linda. Uma salva de palmas. Essa gurizada começando na música através das mãos da professora Alda. Professora Alda, autora do hino de Arroio do Tigre e também de Estrela Velha, né, prof? Estrela
1: não,
0: Velha, não?
1: Não, da Estrela Velha é o Rodrigues lá do Salto do Jacuí.
0: Professora Alda, então, autora do hino de Arroio do Tigre e da melodia do hino da Paróquia Sagrada Isso. Família também. Né? Uma parceria Isso. nossa, eu fiz a letra e a professora Alda fez a melodia. É o nosso Festival Fandango, direto de Arroio do Tigre, CTG Pousada das Carretas, neste dia 13 de setembro, 77ª Semana Farroupilha do Estado do Rio Grande do Sul. 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

0: 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Mandar um abraço grande lá para a região metropolitana, nosso amigo Bruce Bueno Medeiros. Ele teve uma passagem para o Arroio do Tigre há alguns anos, Bruce. Grande músico também, um abraço para ti, para a dona Isabel, para a família. Comigo, patrão da entidade que nos recebe, patrão Thiago Mergen. Mais uma vez estamos nesse palco, Semana Farroupilha, que na verdade se iniciou lá no mês de agosto, a geração da chama na histórica Rio Pardo, no último dia 14 de agosto, e a distribuição dia 15. E a partir daí, os cavaleiros conduziram a chama até Ibarama. E ontem nossos cavaleiros buscaram essa chama em Ibarama, fizemos a geração da chama local no cemitério católico de Arroio do Tigre, na eterna morada do saudoso Jéssica Engofer Neto, e hoje estamos aqui, patrão, nesse palco florido, porque é lindo ver as crianças sendo conduzidas aqui pela professora Alda, lá fora a graxa pingando na brasa, e o povo enchendo a nossa entidade. Bom dia, seja bem-vindo ao Festival Il Fandango e a Jacuí FM.
1: Bom dia, Cléo. Bom dia a todos os ouvintes da Rádio Jacuí FM, do programa Festival Il Fandango, do nosso amigo Cléo Oliveira. Coisa linda, né, Cléo? Ver essas crianças aqui junto com a gente, incentivando a nossa tradição gaúcha. Que nem você falou, ontem fizemos essa cavalgada lá de Ibarama até a nossa sede campeira aqui. E agora a nossa casa gaúcha vai enchendo, né, Cléo? As coisas vão, o pessoal vai chegando, quem está em casa e está ouvindo o programa, queira comer uma costela gorda, fogo de chão, ainda temos fichas à venda, pode chegar com a gente em nossa casa gaúcha aqui, que aqui todo mundo é bem-vindo, né, Cléo? Coisa linda, Cléo. Mais uma vez, o sexto programa Festival e Fandango do Cléo, e em nossa casa gaúcha. O Cléo, que é da nossa patronagem, o Cléo sempre é o nosso xiru das falas, que sempre ajuda a gente, está sempre disposto a colaborar e ajudar com a nossa entidade. E mais uma vez, então, com o programa Festival e o Fandango em nossa Casa Gaúcha. E com certeza, né, Cléo? Vem o sétimo Festival e o Fandango ano que vem aqui em nossa casa com a gente. Já está o convite feito. Seja bem-vindo aqui. Você e toda a sua equipe da Rádio Jacuí, tá? E agradecer também a Dona Alda, que está aqui com essas crianças maravilhosas, todos piochados, bonitos, fazendo bonito, todos cantam muito bem. Continua assim, gente. Venham à nossa Casa Gaúcha aqui, vocês são bem-vindos, tá? E que lindo, continua. Isso é lindo, ver vocês cantando, tocando, maravilhoso. Parabéns para vocês. E é isso, né, Cléo? Dizer para o pessoal que está em casa, que queira chegar junto em nossa Casa Gaúcha, que ainda temos ficha, então, do Costelão, na Brasa, Fogo de Chão, lá fora. E de tarde nós temos a nossa apresentação das nossas invernadas do grupo de dança do CTG Pousada das Caretas. Venham para cá, venham junto com a gente tem uma programação extensa a semana toda, da nossa Semana Farroupilha. Ceba seu mate, pega a tua família e venha para o Pousada das Caretas. Aqui vocês são bem acolhidos, aqui vocês estão em casa. E por enquanto, Cléo, muito obrigado, parabéns pelo teu programa, que venha muitos e muitos anos desse programa lindo, maravilhoso. Meus parabéns.
0: Queremos lembrar que na quarta-feira, patrão, teremos a noite cultural aqui. Quem quiser se apresentar aqui cantando, declamando, pode se inscrever aqui. Ou pode chegar no dia também, né? A gente não vai deixar ninguém de fora, né, patrão? Logo após hoje, após o programa, então, Coral Municipal da Rua do Tigre estará nesse palco com seu repertório gaúcho e logo após a apresentação das invernadas artísticas. Patrão, obrigado, sucesso mais uma semana Farroupilha do Pousada das Carretas e vamos pedir aquelas pessoas ali que querem participar de uma entidade séria, uma entidade que valoriza a família, que valoriza a amizade, que valoriza a união e a nossa tradição, venha se associar ao CTG Pousada das Carretas, porque aqui esses valores são mantidos e preservados por todos.
1: Isso aí, Cléo. Quem queira entrar sócio, entre em contato com a gente e venha para o Pousada das Carretas. Aqui você se sente em casa, aqui vocês são bem acolhidos. E por enquanto, meu muito obrigado, Cléo, e parabéns pelo teu programa. Parabéns a todos os nossos peões e prendas que estão em nossa casa campeira. Se sintam à vontade. E meu muito obrigado e parabéns mais uma vez pelo teu programa. Obrigado.
0: Obrigado, patrão. Obrigado, sucesso. Seguimos aqui no Festival e Fandango, no palco do Pousada das Carretas. Rapaz, e aqui a gente consegue ver a professora Alda lá pela porta lateral. Tá bonita aquela costela lá. Um abraço ao Thiago Brixner e toda a equipe que está lidando lá naquele costelão lá que depois todo mundo vai saborear. Obrigado pela presença de cada um. Esse ano nossa entidade está homenageando os patronos Atílio Paz, Olair Escota, Atílio Paz em memória, Olair Escota, Jorge Brixner, Gilson Mainardi. Eu fui correr atrás para saber quem era o Gilson Mainardi, né? Porque o tal de apelido e é o Zeca, né? Mário Raminelli, em memória também, grande cantor que era, o saudoso Mário Raminelli, né? Marcelo Resch, Sadi Medeiros, o Paulo Andres, Alencar Finkler, Salete Finkler Mainardi e Marli Cavalheiro. A Marli Cavalheiro, eu tenho um carinho muito grande por ela, gente, que a Marli, ela não, faz alguns anos que ela não enxerga. E Padre Rudinei ainda estava aqui conosco. Nós fomos fazer aquelas as bênçãos de casa, na preparação da festa. Eu entrei na casa da Marli, eu falei uma palavra e ela reconheceu, disse que era: "Oh, tu é o Cléo porque eu te escuto no rádio, conheço a tua voz." Isso é tão bacana, né? Professora Alda, seguimos por aqui. O que é que vem agora?
2: Com o grupo, então, ainda a música Meu Pago.
0: Hino da Minha Cachoeira.
2: Pois é.
0: Moacir
2: Cachoeira do Sul escolheu essa música como hino do município de Cachoeira, né?
0: É. O autor dela, Moacir Rezing, o Índio Velho, para quem lembra daquele moço que trabalhava na RBS, eu acho que hoje está na Globo do Rio de Janeiro, o Regis Rezing, é o autor dessa música, era o avô do Regis, e é uma música gravada por Luiz Marenco, que foi adotada como hino da minha terra.

0: Foi.
1: Muito bem. Meu Pago, de Moacir Rezig, Hino da Minha Terra, executado pela professora Alda e seus alunos. E a dona Juliana ali emocionada, com o filhão no palco, né, Juliana? Seja bem-vinda ao Pousada das Carretas. Ah, sabe que às vezes a gente vai num evento, a gente quer ver profissional cantando, fazendo bonito no palco. Mas, gente, vamos valorizar as nossas crianças. E eu lhe digo por quê. Eu duvido que cada criança dessa que está aqui no palco conosco não tenha trazido pelo menos 5 adultos para o CTG, patrão. E está chegando por aí também, diretor do Sistema Sobradinho AM, Jacuí FM de Rádio, lá da segunda capital Farroupilha, Padre Matheus de Oliveira Venturini, daqui a pouco vai estar cantando conosco aqui também. Seja bem-vindo, Padre Matheus. E por aqui, a gente trazendo o recado das empresas que patrocinam o nosso programa. 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Estamos no palco do Pousada das Carretas, nesse 13 de setembro, dia do Costelão na Brasa, no palco, com a professora Alda Guetters dos Santos e seus alunos. Professora Alda, a senhora tem noção, durante esses anos de trabalho que a senhora dedica à música, à educação musical, quantos alunos a senhora já formou? Quantos já passaram por suas mãos? Quantos estão na carreira profissional? A senhora tem essa noção?
0: Eu tenho uma leve noção, mas não tenho certeza do número exato de alunos que já passaram por mim. Eu tenho registrado isso num caderno especial, mas agora de cor eu não vou me lembrar de dizer para você. Mas a todo ano, uns 20 ou 25 alunos novos vêm, aparecem para fazer o início do curso.
1: E aquela coisa que a gente falava, que não necessariamente tornar-se músico, mas uma pessoa que tenha mais consciência social, que tenha mais discernimento, né? E que use talvez a música para estar lá na sua família, né?
0: Exatamente. Ó, quando a gente vai ensinar uma música para criança, a gente primeiro faz a leitura do texto. Então aí já entra a linguagem, o português, a pronúncia correta das palavras. Já é por aí, já é uma aula de português. Aí vem a história, porque toda música tem uma história por trás de si. Vamos lembrar Querência Amada. Quando se fala em Querência Amada, ele já não sabe o que é querência. A princípio, a criança não sabe o que é querência. Então a gente já explica o que é querência. Depois cantamos assim: da província de São Pedro, padroeiro da querência. Mas o que é província? E o que que São Pedro tem a ver?
1: Para ser padroeiro do estado.
0: Para ser padroeiro. Então a gente vem explicando. Quando os imigrantes vieram para o Rio Grande do Sul, trouxeram junto do navio a imagem de São Pedro. Chegando em terra firme, colocaram lá o São Pedro para fazer suas orações. Depois construíram uma capelinha lá em Rio Grande, do lado da Praia do Cassino, isso aconteceu. Então a gente vai explicando tudo isso. Até hoje, consta lá, aparece lá, está lá construída a Catedral de São Pedro, que se originou dessa vinda dos imigrantes alemães e italianos, trazendo junto a imagem de São Pedro. E a partir daí, escolheu-se assim São Pedro como padroeiro do Rio Grande do Sul. Assim como Nossa Senhora Aparecida é padroeira do Brasil, São Pedro é o padroeiro do Rio Grande do Sul.
1: Eu quero lembrar você que está em casa nos assistindo através da live pelo Facebook. Nós teremos, no final do programa, o sorteio de uma faca artesanal a todos que compartilharem, comentarem, marcando dois amigos, estarão concorrendo a uma faca artesanal no final do programa. Quero saudar aqui também a presença do nosso departamento comercial, na pessoa de Everton Itamar Calheiro, ele que vai pagar a cerveja depois no almoço para nós. O pessoal está chegando, nossa casa está enchendo de gente. Lembrando que logo após o almoço teremos a participação do Coral Municipal de Arroio do Tigre com seu repertório gaúcho, e à tarde a apresentação das invernadas artísticas. Ainda hoje, durante o nosso programa, teremos Mauro Hacker, teremos declamadores, tem gente campeã de declamação ontem no Lagoão, que daqui a pouco vai estar conosco. Teremos lançamento de 3 músicas do Henrique Feliz e seus parceiros. Não saia daí, sintonize e compartilhe conosco. E dá tempo de chegar aqui no Pousada das Carretas ainda, porque a costela tá bonitaça lá, a gente consegue enxergar pela fresta da porta do meio aqui. O que é que vem mais por aí, prof?
0: Nós vamos ouvir agora o Isaac cantando a música Hino ao Rio Grande, que também é conhecida como Hinos do Sul.

0: Que momento! Que coisa linda! E essa música traz uma sonoridade. Não é à toa, Isaac, que essa música faz parte do repertório do Coral de Arroio do Tigre. Obrigado, obrigado, Isaac. Lindo mesmo, lindo. É o nosso Festival El Fandango, hoje direto de Arroio do Tigre. Programa ao vivo do palco do CTG Pousada das Carretas. Estamos comemorando 6 anos no ar. E ainda tem muita coisa para acontecer nesse palco hoje. Chegando por aqui, nosso diretor, um dos diretores da Sobradinho AM Jacuí FM, Padre Matheus de Oliveira Venturini, filho da segunda capital Farroupilha, Caçapava do Sul, Padre Matheus. Festival El Fandango começou com uma aposta e uma experiência. E aos poucos a gente vai aprendendo um pouco. Eu sempre digo para os nossos colegas de rádio que têm mais experiência, eu não fui forjado para fazer rádio. O pouco que eu aprendi foi observando, foi ouvindo, mas muito com o que os colegas, os conselhos dos colegas, né? Eu lembro que o Fabrício era um que sempre dizia, faz assim, não faz assim. O Sombra está sempre colocando uns vídeos explicativos sobre parte técnica, baixa trilha, né, Sombra? E eu fico feliz com isso porque é sinal que os próprios colegas valorizam o trabalho que a gente faz, tentando com que a gente faça melhor, porque a rádio somos todos nós, inclusive aqueles cuja voz não sai para o ar, né? Se eu for lá pedir para o Sombra falar no microfone, eu sei que ele não vai falar, né? E assim tem mais pessoas lá que estão nos bastidores, mas que fazem a nossa Sobradinho AM Jacuí FM está no ar todos os dias. Bem-vindo, Padre Matheus.
1: Bom dia, Cléo, bom dia a todos os ouvintes, a todos presentes aqui também no nosso CTG Pousada das Carretas. Com muita alegria a gente está aqui, né? Esse programa que começou num ano difícil, 2020. Foi no ano que estourou a pandemia, foi no ano que nos pedia ideias novas para suportar aquela reclusa que a pandemia nos trouxe, que ninguém podia sair de casa. E no meio dessa ânsia vinha também um desejo nosso, né? A Rádio Jacuí pudesse trazer no domingo algo que fosse da nossa cultura, do nosso povo, para na hora do encontro da família, que é nesse horário do meio-dia, a gente tivesse um pouco da nossa cultura. E a música gaúcha, para nós que viemos de uma região como Cachoeira, Caçapava do Sul, o domingo e meio-dia é o dia do churrasco. É o dia de encontrar os amigos, é o dia de se encontrar em família. E faltava isso na Rádio Jacuí, no domingo. Depois da missa, né, da Santa Missa que terminava, faltava esse momento assim agora de trazer a música e a cultura do nosso povo, da nossa terra aqui. E esse foi o desejo. E deu certo nas conversas, né, conversas simples nossa, aí de corredor, como diz. Trocamos umas ideias lá, o Cléo topou. Vamos experimentar, vamos ver como é que é, mas não vamos ter medo, vamos começar. E há 6 anos, no domingo, estamos no ar. Agora um pouco até mais cedo começando, já depois das missas, né, na transmissão aqui pela Jacuí, podendo ficar até 1 hora da tarde, nessa hora que é de se encontrar, como estamos aqui hoje no CTG, em mais essa semana Farroupilha. Então, primeiramente, obrigado a vocês aí de casa, quem está no Face, mas pela Rádio Jacuí, de tantos municípios, que estão nos acompanhando, não só hoje, mas todo domingo, levando também um pouco da nossa música e cultivando em família esse encontro aí. Ao Cléo também, que há 6 anos topa essa parada de estar nos domingos, que é um dia que tem que renunciar de estar com a família nesse horário para estar com todos, né? E graças a Deus a tecnologia nos permite, quando tem que estar em algum outro momento, né, Cléo? Como domingo que vem, que é o dia 20 mesmo, mas nós vamos ter o programa especial de aniversário também já na outra entidade, né?
0: É, estaremos na noite de terça-feira gravando o programa lá nas dependências, não sei se da praça ou do galpão da estância, não acertei, é na praça, né? Fazendo parte da programação também daquela entidade que sempre abriu as portas para para a gente também. Aliás, um abraço para todos da patronagem daquela entidade, nosso amigo Bob e todos que fazem parte daquela entidade. Na próxima terça-feira, então, estaremos lá gravando o programa que vai ao ar no próximo dia 20, que é o dia do aniversário do programa Festival Fandango. Padre Matheus, a gente sabe que tem uma situação que está se arrastando há algum tempo aí, deu uma pausada por causa da pandemia, mas esse ano ganhou força de novo e é uma coisa que é para atender a legislação, que é a migração da Sobradinho, da AM para FM. Como é que está essa situação, para atualizar para o nosso público?
1: Isso, pessoal, às vezes até se pergunta, achando que de repente a Rádio Jacuí vai incluir a programação da Rádio Sobradinho. Não, não é isso. A Rádio Jacuí aqui é uma emissora e vai continuar com a sua programação. A Rádio
0: Primeira FM do Centro
1: Primeira
0: Serra.
1: Primeira FM do Centro Serra. E a Rádio Sobradinho também vai se tornar a primeira FM na sintonia. Ela vai ser 88.3, o início da FM, e ela só muda a sua sintonia. Para nós termos essa sintonia com a qualidade de som, de transmissão, como aqui é a FM com a Jacuí é. Hoje nós ainda temos no estado do Rio Grande do Sul em torno de 60 rádios, emissoras AM, ainda tem, que estão nesse processo migratório. Por uma questão de legislação, mas não só a legislação que obriga, mas uma legislação de equipamentos eletrônicos, as rádios AM foram sendo muito prejudicadas. Hoje quem está em casa e escuta Sobradinho, talvez já percebeu, liga lá uma jarra elétrica, já dá interferência. Liga o celular na tomada, dá uma interferência na rádio Sobradinho. Por quê? Porque tem uma legislação que permite que equipamentos como esses não tenham, vamos dizer assim, um tipo de bloqueador que venha a inibir o prejuízo do sinal das emissoras AM. Então, as emissoras foram tendo esse seu sinal prejudicado. Hoje, depois da tardinha, quando o sol se põe, muitos lugares você não consegue sintonizar a rádio AM, nem aqui, nem as outras do estado. A gente até escuta os castelhanos entrando na sintonia, rádios da Argentina, do Uruguai, entrando na sintonia da rádio AM. Então, devido a isso, nós estamos buscando com sempre equilíbrio esse processo migratório, que exige algumas coisas. Equipamentos, praticamente não se usa nada do equipamento da AM na FM, então é toda uma busca disso. E outras coisas que a gente tem que ajustar para entrar no ar. A gente sonha nisso logo, logo. Esperamos, creio que agora, talvez aí passando o processo eleitoral, porque as propagandas gratuitas, que não são gratuitas, tiram muito espaço também da nossa programação. Então, nós precisamos estar num período sem essas interferências para ter a programação normal e a gente poder novamente começar a nossa programação com a Rádio Sobradinho. Então a Rádio Sobradinho será Rádio Sobradinho FM 88.3. E a Rádio Jacuí continua 97.3.
0: Obrigado, Padre Matheus. Obrigado pela tua participação. E olha só, inédito no Pousada das Carretas, Padre Matheus, chegando o nosso colega do jornalismo, a grande voz do jornalismo.
1: E cadê a pilcha do Henrique Lindner?
0: Henrique Lindner, bem-vindo, bem-vindo, bem-vindo.
1: Não posso cobrar.
0: Aliás, eu tenho uma história com o Henrique. Nós temos um patrocinador aqui que está desde o primeiro momento que eu entrei no ar, que é o Paulo Lucchese. E o Paulinho, ele promove lá todo mês de julho a Granja Show. E no ano passado, o Chico Dal, que estava lá comprando uma motosserra para serrar lenha para o Henrique. Sabia disso? Eu assisti, né? E o Chico que vai lá, corta lenha para o Henrique, apara a grama, né? Para o Henrique não se judiar. Bem-vindo, meu irmão. Depois eu vou trazer a palavra do... O Henrique vai... Ele vai subir aqui para dar uma palavrinha conosco. E por aqui seguimos, professora Alda. Professora Alda e seus alunos, quem vem por lá agora?
2: Vamos ouvir agora uma canção com o Léo de Souza, que vai cantar a música Guri, das roupas velhas do pai.
0: Grande composição de Antônio Augusto Ferreira.
2: Ele vai fazer sozinho essa música. Vamos ouvir.
3: Oi.

0: Uma salva de palmas, Léo Resch de Souza, filha da dona Sabrina e do seu Edson, com esse grande clássico lançado lá no início dos anos 80, Califórnia da Canção, de Uruguaiana. É o nosso Festival Fandango ao vivo, direto do CTG Pousada das Carretas. Hoje inicia-se a Semana Farroupilha dessa entidade, Costelão na Brasa, e nós no palco levando o Festival Fandango até o lar de todos que nos escutam. Pedir mais uma vez, o pessoal que está por casa, quiser concorrer a uma faca artesanal, essa que está aqui nas minhas mãos, na live do Facebook, compartilha, comenta, marcando dois amigos. Final do programa estará concorrendo a essa faca, então. Nosso CTG está enchendo de gente, está ficando cada vez mais bonito. E para ficar bonito esse palco, eu quero chamar uma prenda aqui, queridaça nossa, criada no CTG Pousada das Carretas, Luísa Bernardi. Cadê a Luísa? Vem cá, Luísa. Tá aí, nossa segunda prenda juvenil, bem-vinda. Luísa, eu sei que tu veio aqui para declamar poesia, mas antes da declamação, há poucas semanas nós tivemos um evento histórico aqui nessa entidade, que quem não veio perdeu um dos momentos mais brilhantes dessa entidade, que foi o primeiro sarau de prendas. E tu foi uma das prendas apresentadas. Como é que foi participar? Como é que foi a emoção? Bom dia, bem-vinda.
1: Bom dia a todos, bom dia, Cléo, bom dia aos ouvintes. Eu acho que a palavra que define foi emocionante, porque foi algo assim, sensacional. Eu não esperava viver o que eu vivi naquela noite. E agradecer, né, a cada um que esteve ao meu lado, junto em toda essa caminhada tradicionalista, até hoje.
0: Lembra com quantos anos tu começou a tua caminhada aqui nas invernadas?
1: Eu comecei a dançar nas invernadas com 5 anos e hoje eu tô com 16 anos.
0: Fazem só 14 anos?
1: Só
0: 14. 16? Que coisa boa. E vamos declamar?
1: Vamos declamar, sim. Então, eu gostaria de agradecer primeiramente ao Cléo pela oportunidade de estar hoje aqui e pedir que nesse momento cada um de vocês reflita e pense sobre o passado e sobre a infância de cada um. A poesia que irei declamar é Aos Cuidados da Vovó. Por vezes me vejo pensando no jeito que fui criada, que mesmo sendo mimada, não fui rebelde ou sem educação. Por certo, a criação a que me foi destinada, onde ao invés de palmadas, me tocavam o coração. Lembro da tendra idade, antes mesmo da mocidade. Mamãe ia trabalhar, pois precisava ajudar no sustento da família. Por isso, tinha que deixar a filha aos cuidados da vovó. Rapadura, mate doce, pão de ló, tricotava paciência, com carinho e experiência, sem nunca a voz alterar. Me ensinava a rezar, Santo Anjo, Ave Maria. Por certo, ela sabia como com Deus conversar. Mãos postas, voz suave e muito carinho no olhar. Me ensinava a trabalhar, a cevar o chimarrão, socar canjica no pilão, abrir massa, fazer pão e dos bezerinhos cuidar. Não era de proibir, mas fazia advertência, falava das consequências de algum ato impensado, citava causos passados para ilustrar a prudência. Conhecia cada planta, essa é para cólica, aquela para garganta, invocava Nossa Senhora e benzia com mão santa. Na cozinha, conhecia a artimanha. Feijão com alho e banha e charque pro careteiro. Cuidava do seu terreiro tanto quanto da sua casa. Batata doce ela assava no calor do seu braseiro. Quanta saudade da infância, dos cuidados da vovó. E nas vezes que estou só, rezo por sua saúde. E peço que Deus lhe cuide, como de mim ela cuidou. Pois os valores que carrego hoje, foi minha avó quem ensinou. Na vida nunca guardou rancor, pois dizia que o amor a tudo de ruim supera. E o amor que ela tem faz do inverno primavera. Minha avó, eu sei, foi presente que Deus trouxe. Pois vó é como mãe, só que muitas, muitas vezes mais doce. Muito obrigado.
0: Olha só, que linda poesia. De quem que é essa poesia?
1: Não sei. Tu sabe que eu procurei em vários artigos, até na internet, para saber quem seria essa poesia, mas eu não sei.
0: Pois é, então vamos dizer quem é. Essa poesia é minha, eu escrevi ela lá em 2016, e ela está publicada no Prêmio Sarau Brasil 2016, na Editora Vivara do Rio de Janeiro. Eu fiz ela para ser declamada por uma prenda. Obrigado, Luísa. Obrigado por esse momento.
1: Muito obrigado. Eu aproveito, então, para dedicar essa poesia à minha avó Nilda, que já não está mais presente em memória, no meu coração, e à minha avó Evandir.
0: E a todas as vovós que nos escutam e que estão aqui presentes. Obrigado.
1: Muito obrigada.
0: Que a professora Alda também é vovó, né, prof?
2: Sou vovó 3 vezes.
0: 3 vezes.
2: De adolescentes e de pré-adolescentes.
0: A senhora, o ano passado, a senhora fez uma jornada lá pela terra, pelos States.
2: Sim.
0: Que a sua filha está morando lá em Utah ainda, tá?
2: Estava morando lá, fez 1 ano do curso do doutorado dela e agora ela já retornou.
0: E como é que foi a experiência de ver a cultura deles lá? Porque a gente pensa que o mundo é grande em extensão e ao mesmo tempo pequeno, porque cabe na palma da mão através da internet hoje. E aí, o brasileiro, tem brasileiro em toda parte do mundo, e nos Estados Unidos, por incrível que pareça, em Nova York, tem gente aqui do Centro Serra que fundou um CTG lá.
2: Sim, e lá em Utah, onde ela morou, tem muito brasileiro lá e tem muito rio-grandense lá também. E o que mais me impressiona naquela região, porque Estados Unidos é muito grande, então as regiões variam. Inclusive de cultura, mas naquela região de Utah, que fica no oeste, norte-oeste do país, o povo é muito religioso e tem muita cultura musical. Lá, o povo é religioso assim, a 3 ou 4 quadras, a cada 4 quadras tem uma igreja. São de várias... Como é que se diz para a igreja? Várias religiões. Mas o que mais predomina são os mórmons. Eles são muito religiosos. Eles se reúnem todos os domingos com as famílias inteiras nas suas igrejas e nos seus salões de comunidade. Então isso chama muita atenção. O povo lá, que eu percebi, trabalha a semana inteira e domingo vai para a igreja. Trabalha a semana inteira e domingo vai para a igreja. Lá não existe aquela questão de barzinho, ir para o bar.
0: Aqui nós temos uns brasileiros que folgam a semana inteira e domingo vão para a bodega, né?
2: Tem as diferenças. O povo é multicultural. E cada igreja tem o seu coral. Cada igreja tem o seu coral. Cada escola lá tem o seu coral. Coral adulto, coral infantil. Impressionante.
0: É uma cultura diferente, né? Mas vamos trazer mais música.
2: Sim, nós vamos ouvir agora a Andressa cantando A Primeira Vez.
0: Nos chamamé romântico mais lindo do cancioneiro gaúcho.

Muito bem, Andressa, que é cantora do Coral Municipal de Arroio do Tigre também. Tem participado de vários festivais de música por aí, né? E levantar, rapado as fichas, como se diz. Parabéns, Andressa, parabéns. Obrigado pela presença de cada um que está conosco. É o nosso Festival e o Fandango, direto do Pousada das Carretas, com patrocínio da Granja Agropecuária, Brafera Autopeças, Interativa Informática e Marmoraria Santa Cecília. Vamos seguindo no palco aqui com os alunos da professora Alda, ela que tem esse legado da educação musical. Saudar a todos os músicos que estão por aí. Nosso amigo Bispo. Não, foi aluno prof. Alda também, Bispo? Foi, né? A gente sempre aprende alguma coisa com ela, né? Todos nós. Vamos ver quem vai cantar agora. Essa moça que tem... Se ela é filha de quem eu penso, ela tem Etiques com Hermes. Já é uma família musical por origem, né? Se é neta da dona Cenilda e do seu Lori Hermes, né? Sobrinha da Fabiola. Eu lembro que a Patrícia, filha da Lisane, irmã da Carol, quando era pequena, ela chamava a Fabiola. Não conseguia falar Fabiola.

0: Que coisa linda. Giovana, me dá tua mão aqui. Ela tá geladinha, gente, porque tô sentindo um frio na barriga, né? O dia que qualquer cantor, por mais experiente que for, subir num palco, pegar o microfone e não se emocionar, não sentir um frio na barriga, a música deixa de fazer sentido. Parabéns, lindo, lindo de ver. E essa música é o verdadeiro clássico da nossa cultura, Prof. Alda.
1: E a mãe tá ali com a boca lá nas orelhas, faceira nomás. Valeu, Giovana, parabéns pela apresentação.
0: Obrigado, Prof. Alda. É o nosso Festival Fandango, direto do Pousada das Carretas. E olha só quem chega por aí: Jorge Augusto Foleto, o homem do quadro geral. Depois vai vir declamar uma pra gente aqui, porque agora está chegando uma visita muito especial. Está desde ontem por aqui, por a região. Nosso bispo diocesano, Dom Edson Batista de Melo. Também o padre Marcos Eichner, nosso pároco, estão chegando por aqui. O Henrique está dando um abraço no bispo ali. O Henrique, que participou das escolas vocacionais, e tá, vai estar lançando umas músicas daqui a pouco. E ontem eu mostrei uma das músicas para o bispo e ele estava... achou bonito a música que tu vai lançar, uma das músicas que tu vai lançar hoje. Dom Edson, bem-vindo, participando mais uma vez de uma escola vocacional em Arroio do Tigre. Essa, digamos, estamos lançando as redes. Bem-vindo mais uma vez a Jacuí FM.
2: Espero que as redes venham cheias de 153 grandes peixes. Mas enfim, muito obrigado pelo convite de estar aqui hoje pela manhã. É muito bom a gente poder voltar aqui para a Serra e aproveitar essa... Padre Marcos, hoje de manhã já falava disso, né? Dessa cultura vocacional que está muito impregnada no

0: coração aqui do Centro Serra. E certamente nós vamos colher muitos frutos. Um bom número de jovens participando conosco desde ontem. E tivemos uma missa, inclusive, com os ministérios dos nossos seminaristas maiores. São as etapas que eles vão cumprindo até se chegarem ao sacerdócio. E foi uma missa muito bonita mesmo, muito abençoada.
1: Estamos já, a diocese, se preparando para mais uma Romaria da Mãe do Redentor. O seminário está sendo remodelado, reconstruído, na verdade, um seminário menor novo em Cachoeira do Sul. Como é que estão os preparativos para essas duas questões, da Romaria e do seminário?
0: Bom, para a Romaria nós iniciamos semana passada as visitas. Fomos lá na área sul, Santana da Boa Vista e Caçapava. E agora, nessa segunda semana, segundo fim de semana, a gente começou aqui na área norte. Ontem estávamos lá em Segredo e celebramos lá, levamos a imagem para a visitação, porque é importante fazer esse contato com as paróquias que estão um pouco mais distantes, especialmente lá de Cachoeira. E hoje de manhã a visita aconteceu, está acontecendo ainda lá em Lagoão, na paróquia São João Batista. E segue agora, nas próximas semanas, semana que vem nós vamos estar aqui pela Serra de novo, lá em Barama, na sexta, no sábado, aqui no Arroio do Tigre, e no domingo que vem, lá em Sobradinho, né, para a visitação. E aí seguimos até o dia 18 de outubro, que é o dia da nossa Romaria Diocesana. A imagem vem nos visitar, mas também vem nos convidar a irmos até lá para visitar a mãe lá no santuário, né, que está preparado para nós. E em relação ao nosso seminário menor, a construção começou. Nós até hoje não temos um seminário menor, temos uma casa que foi adaptada como seminário. E agora, com a doação do padre Girolamo Jobbi, que foi um missionário italiano que trabalhou muitos anos aqui, nós demos o pontapé inicial para essa construção, que a gente espera conseguir, claro, também com a ajuda do povo de Deus, a gente conseguir concretizar ele até o final do ano que vem. Então, acho que os nossos seminaristas merecem uma casa própria, né, de acordo. Então, estamos fazendo esse caminho.
1: Conosco também está aqui o padre Marcos Antônio Eichner, ele que é cria da casa, nosso pároco. A Sagrada Família, de alguns anos para cá, tem se inserido também na Semana Farroupilha, Dom Edson, promovendo o jantar show da família gaúcha. E eu gostaria que o padre Marcos falasse sobre isso, mas também Dom Edson falou num assunto ali que o senhor é uma das pessoas citadas nesse celeiro de vocações, que é o Centro Serra, de uma maneira geral, e a Rui do Tigre especialmente. O senhor tem ideia de quantos padres já saíram aqui da região? Bom, bem-vindo, bom dia.
2: Bom dia, Cléo, bom dia aos que nos acompanham, a todos os que aqui estão reunidos. Nós estamos, neste final de semana também, tendo a nossa escola vocacional, onde nós reunimos então meninos de toda a nossa diocese que vêm para cá então fazer esta experiência para ver o chamado que Deus vai fazer nas suas vidas. Hoje de manhã, como o bispo já ressaltou, nós tivemos também na Santa Missa as ordens menores, o acolitato, o leitorato e admissão. E a pergunta que o senhor fez, Cléo, eu diria assim que acho que já passam de mais de 20 padres né, aqui da nossa paróquia. E se contarmos a região, daria bem mais ainda. Então é sempre a área da nossa diocese que mais tem vocacionados, que muitos anos também teve vários seminaristas, tanto no menor quanto no seminário maior.
1: E no próximo dia 18, o Salão Paroquial recebe os tradicionalistas também, e mais uma edição do Jantar Show Família Gaúcha, aquela baita feijoada feita pelo seu Ari Reis, nosso, a gente chama ele de prefeito, porque as coisas vão e voltam, né? Quando eu era presidente do conselho, coordenador, a Zaida me chamava, a dona Zaida, a esposa dele, me chamava prefeito do conselho. Só que agora ele foi o eleito, né? Agora eu chamo ele de prefeito. Estaremos então com a feijoada e pernil de porco assado no forno.
2: Isso, então na próxima sexta-feira, dia 18, teremos então esse tradicional jantar da família gaúcha, onde é servida então a feijoada, a carne de porco, com complementos que há uns 4 para 5 anos a gente já vem oferecendo também a todos aqueles que quiserem lá vir. O valor é R$ 55,00 a ficha, né, para adultos, e de 8 a 12 anos, então, é R$ 25,00. Então, convidamos a todos e a todas que queiram também nos prestigiar nesse jantar, né, regado a feijoada, carne de porco e seus complementos.
1: Tá certo. Obrigado, Padre Marques. Eu vou pedir. Pedir para o nosso bispo aqui deixar sua bênção, Dom Edson, a todos que nos ouvem através da Jacuí FM, a todos que nos assistem através do YouTube e do Facebook, e a todos, claro, a todos os presentes aqui nessa entidade que nos recebe, nosso CTG Pousadas Carretas.
2: Só queria convidar que nós nos colocássemos em pé neste momento. Estamos aqui reunidos nesta abertura da nossa Semana Farroupilha. Ontem à tarde tivemos a fusão da chama crioula, também com homenageado o seu José Schweikofer lá no cemitério. E depois esta chama também veio aqui ao nosso CTG, onde ela ficará até o próximo domingo, dia 20, onde então terá encerramento da Semana Farroupilha. Há pouco, quando eu chegava com o bispo, nós vimos a costelão sendo assado, e ele viu que as brasas estão se aproximando, né, desta carne. Isso é uma tradição que se mantém através de gerações, assim como também aqui na nossa cidade, também se mantém isso junto ao nosso CTG. Então nós, daqui mais ou menos uns 50 minutos ou uma hora, será servido então também o almoço. E hoje, de modo especial, também tendo a presença do nosso bispo, então queremos que ele faça esta bênção a nós que aqui estamos reunidos, aqueles que ainda virão, e de modo especial também sobre o alimento que logo mais aqui vai ser servido.
0: É, e pedindo que Deus abençoe essa família, né? Família tradicionalista, família cristã, e a minha família, a nossa família, mas também essa grande família daqueles que cultuam aí as tradições. E para isso, eu gostaria de cantar.

suplicando as bênçãos de Deus sobre todos nós aqui reunidos, aqueles que fazem parte da nossa vida e também os alimentos que em seguida vamos tomar. Pai nosso que estais nos céus, santificado seja o vosso nome. Venha a nós o vosso reino, seja feita a vossa vontade, assim na terra como no céu. O pão nosso de cada dia nos dai hoje. Perdoai-nos as nossas ofensas, assim como nós perdoamos a quem nos tem ofendido. E não nos deixeis cair em tentação, mas livrai-nos do mal. E a você que nos escuta, a bênção do Deus Todo-Poderoso, Pai, Filho e Espírito Santo. Amém.

0: Obrigado, obrigado, Dom Edson. Obrigado, Padre Marques, pela participação. Sucesso na caminhada. Que Deus abençoe a todos nós. Seguimos por aqui com o Festival Fandango no palco do Pousadas Carretas, com a professora Alda e seus alunos, que vai trazer mais música para a gente, professora Alda. O que é que vamos brindar aos nossos ouvintes e a todos que estão em casa nos escutando, nos assistindo pelo Facebook? Aliás, pessoal do Facebook, pessoal que está em casa, compartilhe essa live, comente, marque dois amigos, estará concorrendo a uma faca artesanal no final do programa, bem aqueles que estão presentes aqui no CTG Pousadas Carretas estarão concorrendo também. Logo após a próxima música, teremos o depoimento aí de um colega de rádio, que é o nosso cavaleiro oficial, repórter da Chama Crioula. A gente não conta tudo, mas alguma coisa a gente vai ficar sabendo depois. Professora Alda. 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
1: Nós teremos agora, com a participação do nosso tecladista, o Henrique, e com os demais cantores, cantando e tocando no violão, a música Lembranças. Era para ser com a nossa cantorinha Isabela.
0: Tá chegando aqui, vem cá, minha prendinha. Porque essa moça aqui eu conheço desde criança, né? Pequena, ela ainda continua. E sabe que essa moça aqui, prof, esse ano ela acompanhou a busca da Chama Crioula em Rio Pardo, né? Fez toda a cavalgada, aguentou mais do que o Jorge Foleto, porque ela fez toda a cavalgada. O Jorge foi resgatado. Por que motivo, não sei, mas foi, né? Depois a gente... O Sombra diz que sabe, depois ele me conta. Isabela Spete, Rotmund, filho da nossa amiga Aline Spete e do meu amigo Gilmar Rotmund, com esse clássico. Todo mundo pensa que é Porca Véia, mas o autor é Telmo de Lima Freitas, uma das valsas mais conhecidas da nossa cultura.

0: E coisa linda, a Bela, a grande Isabela. Obrigado pela tua participação. Olha lá o teu pai, vermelho de emoção, né? Obrigado, obrigado. Gente, tem um convite muito especial para todos que estão aí, que tem uma entidade nossa aqui. Folheto, Jorge. A nossa APAE, gente. A APAE faz um trabalho fantástico. Aliás, as APAEs do Brasil fazem um trabalho fantástico. E a nossa APAE está promovendo a festa de 33 anos. Venha celebrar conosco os 33 anos da APAE de Arroio do Tigre. É uma noite muito especial, preparada com carinho, para reunir famílias, amigos e toda a comunidade. Fichas disponíveis no Bazar Social. Bazar Social da APAE, gente, fica ali na Reynold Schmidt, naquela descidinha da antiga rodoviária do Bar Paz ali. Ali tem o Bazar Social da APAE e também com a diretoria e funcionários da entidade. Participe, prestigie e venha fazer parte dessa comemoração, nessa noite especial, no próximo dia 9 de outubro. 9 de outubro, aqui no CTG Pousada das Carretas, a partir das 19h30, com a participação, a animação dos meus amigos, do Rafael e seus filhos, do Rota Musical. Adultos, R$50, crianças de 7 a 12 anos, apenas R$25. E conosco aqui, sim, ele, que pelo segundo ano, né, acompanha a cavalgada que traz a chama crioula. Dessa vez foi a Rio Pardo, a chama que foi gerada no dia 14 de agosto e distribuída no dia 15. E a pessoal se largou lá, né, a pata de cavalo, atravessando o Varzedo, subindo a Serra Geral e chegando até Ibarama. O Jorge não aguentou todo o percurso, mas fez boa parte dele. Jorge Augusto Folheto, bem-vindo.
1: Muito obrigado, muito obrigado. Bom dia. Parabéns pelos 6 anos de programa, Cleon. Esses 6 anos aí que trazem muito conhecimento, muita cultura para o pessoal aqui de toda a região Centro-Serra, do Vale todo aí. E também, como você mesmo dizia antes, no Brasil e no mundo, né? Porque muitas pessoas acompanham a Rádio Sobradinho, a Rádio Jacuí, através da internet. E nós, né, nos sentimos muito felizes, né, em ter um representante cultural como você, porque retrata, né, todos os domingos, né, a cultura do gaúcho, né? Como tu mesmo colocaste em algumas entrevistas, muitas músicas não tocam no Festival e Fandango. Muitos pedidos não são atendidos. Por quê? Porque é para retratar realmente a cultura gaúcha, né?
0: É, e um dos ouvintes de um gosto qualificado, refinado, justamente, tem dois colegas que participam todos os domingos pedindo música. E eles sabem escolher. Jorge Folheto e Everton Calheiro. Né? E Jorge, tu, a gente sabe que o Centro Serra não é menos nem mais gaúcho. Nós temos várias regiões no Rio Grande do Sul que o jeito de ser gaúcho é diferente. Apenas isso. O missioneiro, o sotaque do missioneiro é diferente do gaúcho fronteiriço, do gaúcho pampiano. O gaúcho do litoral tem uma pegada, digamos, mais urbana até, mais contemporânea, eu acho que essa é a palavra correta, mas é o jeito diferente de ser gaúcho. E tu tem um gosto refinado para a música. Da onde vem isso?
1: Muito obrigado, de verdade mesmo. Me sinto lisonjeado com um elogio como esse, né? Mas eu não sei, é a questão da letra, né? A música, o que retrata realmente o que é a cultura gaúcha, o que é o campeirismo, o que é a vida do gaúcho. Eu não posso falar muito sobre isso porque a minha cultura não, com relação a isso não me, não me impõe, né, nesse lugar como tu me colocou. Mas é o gosto mesmo da música, e a música de qualidade, a música com letra, a música que retrata, que diz o que é o dia a dia e o que a gente vê aí, né, durante as cavalgadas, por exemplo.
0: Falando em cavalgada, vamos tocar no assunto, né? Como é que é para te acompanhar, o que que tu aprende, o que que tu visualiza? Porque tem gente que acha que é só festa, mas ali traz cultura, traz história, traz tradição, amizade, né? E família. A Isabelle, que cantou aqui há pouco tempo, ela fez toda a cavalgada com o pai dela, uma menina que não tem 10 anos, não tem 10 anos a Bela, né? Como é que tu vê isso?
1: Cara, isso é uma coisa muito bacana. O Marco Andres, por exemplo, que tá ali agora, ó. O Marco, acho que não, tá ali, ó. Tá ali. Ele, a Jerusa, a enteada dele, a filha da Jerusa, né? A Valentina, acompanharam todos os dias, acordando às 5 da manhã, por exemplo, abaixo de chuva e indo até a tardinha.
0: Eu ia comentar, né, o clima esse ano judiou no pessoal, né?
1: Judiou bastante, de mim inclusive.
0: Molhou os pés?
1: Molhei até a canela.
0: Jorge, obrigado pela tua participação aqui conosco. Continua ouvindo o Festival Fandango. Melhor programa da Jacuí FM aos domingos das 10 a 1 é o Festival Fandango.
1: Estou sempre ligadinho, assim como muitas e muitas pessoas que estão conosco aqui hoje no CTG Pousada das Carretas. Pode ter certeza que é um programa que agrega muito, muito, muita cultura, muito valor, né? E o pessoal precisa disso, precisa absorver um pouquinho dessa raça que o gaúcho tem. Obrigado, Cléo.
0: Obrigado, quero mandar um abraço para a dona Maríndia também. Ontem a gente estava no salão paroquial até quase 11 horas da noite, quando eu fui embora. Observei a Maríndia na sacada do hospital, tá cuidando do paizinho dela, né, Jorge?
1: Tá lá, inclusive, nesse momento.
0: Força para ela, força para vocês.
1: Para toda a família.
0: Um grande abraço. Valeu. É o nosso Festival e o Fandango, direto do Pousada das Carretas. Você que nos assiste, compartilhe a live, comente. Marque dois amigos, estará concorrendo a essa faca artesanal que tá aqui. E outra faca artesanal, igual a essa, vai ser sorteado a todos os presentes aqui no Pousada das Carretas. 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Está no palco ele, que é uma das vozes, das minhas referências quando eu estou cantando no... Professora Alda, para quem não sabe, além de tudo, ela é regente do nosso coral do municipal de Arroio do Tigre, né, prof? E por falta de opção, às vezes eu fui, não sei se promovido a tenor, né, porque eu sou baixo por origem, e a minha referência vocal, quando eu faço tenor, está conosco aqui. Mauro Wilson Hacker. Mauro, bem-vindo, bom dia.
2: Bom dia, Cléo Oliveira. Bom dia aos ouvintes, programa Festival Fandango. Bom dia, CTG Pousadas Carretas. Prazer, uma alegria muito grande estar aqui participando com você neste sexto aniversário, Festival Fandango, que já é uma referência aí na 97.3, já se consolidou nas manhãs de domingo, um grande programa. Cléo Oliveira, que é um grande divulgador da cultura gaúcha, da música gaúcha, da música nativista. Satisfação estar aqui participando com você.
0: E tu também foi aluno do Prof. Alda, Mauro?
2: Pois é, estava lembrando agora há pouco, eu também passei pelas mãos da Prof. Alda, nossa querida Prof. Alda, professora Alda Guetemes. E basicamente tudo que eu aprendi na música foi com a professora Alda. Então, nosso carinho, nossa admiração por ela, pela pessoa dela.
0: É justamente esse reconhecimento que eu quis trazer para o palco hoje, trazendo ela. Depois vai cantar uma música nossa também, né? É. E eu vou contar uma coisa. Sim, prof.
3: Depois nós vamos cantar uma canção cuja letra é a autoria do Cléo. E a música, então, foi feita por mim. A gente vai cantar depois do Mauro, então.
0: Eu vou contar uma coisa sobre o Mauro, que muita gente aqui não sabe. O Mauro trabalhou na Sobradinho AM, Jacuí FM. Trabalhou na discografia, né, Mauro? Isso. E foi locutor também, teve também, um programa.
2: Também, 2003, 2004.
0: E a maior colheita do Mauro, ele conheceu a recepcionista da rádio e casou com ela, com a dona Angelita Turcato.
2: Isso aí, nos conhecemos na rádio.
0: Sabia disso?
4: Não sabia.
0: É, o Mauro conheceu a Angelita, ela era recepcionista da rádio. Isso. E hoje estão aí com o Marcão. Isso. Como é que tá, tio Marco? Bueno? Mauro, vamos ouvir o quê?
2: Vamos ouvir de Wilson Paim, Ainda Existe um Lugar.
0: Só clássico.

0: Agora sim, seu Henrique. Mauro Acuri, esse grande clássico, eternizado também, na voz do saudoso João Chagas Leite, também gravou essa música. Vou tomar a liberdade de trazer uma outra pessoa, aluna da professora Alda, que também foi aluna dela. Chega pra cá, Evelyn. Nossa prenda, que vai declamar uma poesia, né, Evelyn? Bem pertinho. O microfone 7, dá um volumezinho aí.
1: Tá funcionando, bem pertinho.
2: Oi. Sim, eu vou declamar uma poesia que eu fiz com a ajuda dos meus pais, principalmente da minha mãe, com uns ensinamentos que eu ouço desde pequena do meu pai. Bom, eles todo mundo já conhece, meu nome é Evelyn. E, bom, a Prof. Alda pode tocar no violão para eu declamar?
3: Para fazer um fundinho musical? E por que que você não pega a sua gaita e faz o que você já aprendeu comigo?
2: Ah,
3: hoje não?
2: Hoje não.
3: Tá legal, vamos lá.
2: Cavalo ligeiro, buenas

0: nos falte amor para dar, fé para seguir os caminhos da vida e um abraço fraterno para compartilhar. E eu só digo para vocês, eu sou feito um cavalo ligeiro que, com o coração de quem aprendeu, respeitem o dia de hoje, porque o amanhã ninguém prometeu. Amemos hoje enquanto há tempo, digamos eu te amo sem temor. Abraçamos quem nos é querido e espalhamos fraternidade e amor. Porque a vida, meus amigos, é feito um cavalo ligeiro. A gente monta, segue a estrada, sem saber onde termina o roteiro. Somos apenas cavalheiros nesta imensa estrada da existência. E basta uma curva inesperada para mudar toda a nossa querência. Pode o cavalo rodar logo ali e nos lançar para o outro lado, pro além deste plano terreno, pro caminho do mundo encantado. Lá, no outro lado do plano, quem partiu deixando um vazio no espaço, encontraremos. Diremos quanto eu tinha saudade, quanto esperei por este momento. E nunca, e num abraço que não tem matéria, se encontrará novamente o sentimento. Mas, mesmo sabendo deste momento, ainda queremos ficar um pouco mais. O ser humano teima pela vida e teima em buscar os dias de paz. Por isso, enquanto houver caminho, que haja sabedoria para caminhar. Que nossa mão encontre outra mão e nunca nos falte coragem para amar. Porque um dia seremos histórias, uma lembrança num velho retrato, talvez a fotografia na estante guardando um sorriso já distante. O tempo passa, o universo gira, as estrelas seguem seu rumo também. E somos apenas poeira de estrelas, lembranças do universo que vão além. Mas se a nossa gratidão estiver viva, se a caridade tiver sido nossa missão, se a fraternidade morar no peito, o amor conduzir nosso coração, então, quando terminar a estrada e o cavalo enfim descansar, quem sabe a eternidade nos reserve um lindo lugar para contemplar. Entre planetas, constelações, sobre o silêncio infinito do céu, levaremos aquilo que aqui construímos, amor, a bondade e tudo aquilo que for fiel. Então, gaúchos, respeitem o hoje. Não deixe para amanhã o que pode fazer. Ama, perdoe, abrace e agradece, porque viver também é aprender a viver. E se a vida é um cavalo ligeiro que corre sem pedir permissão, que seja um bom cavalheiro nesta estrada, com amor, coragem e gratidão, porque ninguém sabe a hora da partida, mas enquanto a estrada estiver em nossas mãos, e que cada passo deixe no mundo uma marca de amor e de fraternidade nesse chão gaúcho, nas enverdadas do nosso Arroio do Tigre, que chamamos de lar. E que Deus nos guie pela estrada, que o amor seja sempre a nossa verdade, e que um dia nos reencontraremos na eternidade. Muito obrigada.
1: Aê, Evelyn! Bonito, bonito, obrigado, obrigado pela tua participação. E no palco continua Mauro Wilson Acura e essa música linda chamada Ave Sonora.

0: Aí, Mauro Wilson Hacker, Ave Sonora. Obrigado, Mauro. Obrigado. É o nosso festival Fandango, direto do CTG Pousada das Carretas, esse 13 de setembro de 2026. E o costelão está quase pronto. Daqui o patrão, daqui a pouco o patrão vai dar o seu ok lá para o pessoal já poder avançar o buffet. E por aqui seguimos com a professora Aula, que vai trazer a última.
1: A música Morena Prenda Minha, escrita pelo nosso escritor, compositor, cantor, Cléo. Ele fez a letra dessa música em homenagem à sua esposa. Então eu musiquei os versos e a gente está cantando.
0: E sabe que essa música, a primeira vez que ela rodou, foi exatamente aqui no Pousado das Carretas.
1: Exatamente.
0: Por ocasião das nossas bodas de prata. Faz um tempinho já, nem lembro. 2017? 2017.
1: Não vamos dizer a data.
0: É. Morena Prenda Minha, letra minha, melodia professora Alda, com excelência musical da prof.
1: Tá.

0: Olha só, professora Alda. Obrigado, obrigado pelo carinho. Quero lembrar que daqui a pouco, depois do programa, estaremos eu, professora Alda, o Mauro, a Andressa, que já tocou aqui também. Coral Municipal de Rui do Tigre estará aqui nesse palco, trazendo o seu repertório gaúcho. E logo após, teremos a apresentação das invernadas artísticas da nossa entidade. Lembrar que na próxima terça-feira, estarei na Praça 13 de Dezembro, junto ao CTG Galpão da Estância, fazendo a gravação do programa que vai ao ar no próximo dia 20. Próximo dia 20, estaremos gravando o programa Festival Fandango lá na Praça 13 de Dezembro. E no palco já preparado o pequeno grande gaiteiro Nathan Hackenhar, né? Schweinghofer Hackenhar, isso? É. Eu só não sei porque o seu Jorge e a dona Janete não vêm te assistir, né? Vão multar eles uma hora dessas, que tal? Ou levar uns 3 cavalos para eles criar para nós lá. Botar lá no potreiro deles. Sabrina Schweinghofer Hackenhar está aqui comigo. Ela está representando a família, filha do saudoso José Schweinghofer Neto, homenageado da Semana Farroupilha, Sabrina. O que significa para ti e para tua família esse reconhecimento? Porque teu avô, a gente tem uma história, só lembranças boas dele, e uma delas que eu particularmente tenho era a paixão que ele tinha pela música da família Hortaz. Bem-vindo ao Festival Fandango.
1: Bom dia, obrigado. Como eu falei ontem no cemitério, quando a gente recebeu a chama crioula, para nossa família é um motivo de muita gratidão, né? Porque o nosso pai gostava muito de estar no CTG, como tu disse, gostava do Pedro Hortaça, dessa música mais nativista, mais gaúcha. E eu acho que o Natan seguiu os passos dele, porque ele sentava, pegava a gaita, botava o Natanzinho na cama, no colo, e tocava com ele, sabe? Então, acho que agora, vendo ele subindo nos palcos, assim, ou tocando por brincadeira, ele devia estar muito feliz, né? Ele está vendo junto com a gente, acho que é muito, muito gratificante. E o CTG, mais uma vez, obrigado pelo reconhecimento, né? Que o pai sempre ajudou sem receber nada em troca, né? Ele queria só ajudar, né? Acho que é isso.
0: Primeiros rodeios do Pousado das Carretas foram feitos na propriedade do Sr. José Schweinghofer, né? Ele ofereceu gratuitamente para a entidade, os primeiros rodeios foram lá. Que idade está o Natan?
1: O Natan, agora em outubro, ele completa 8 anos.
0: É, e o ano passado ele já participou conosco. E uma coisa que eu gosto desse guri, além da musicalidade que ele tem, ele não tem enleio com ele. Eu encontrei ele no almoço no dia 7 de setembro. Digo, Natan, vamos tocar no programa de novo. Eu não terminei de falar isso, eu disse, bora! E tá aqui. O palco é teu, meu gurizão. O que é que vamos ouvir?
2: Tatu de Castanholas e também Lembranças.
0: Betty Fischer, que o povo está em casa, vai aplaudir de pé. Palmas que está por aí.

aí, grande Natan. Vamos tocar mais uma? Natan, apenas 8 anos, a gaita quase maior que ele. Manda um abraço Santa Cruz do Sul, meu amigo Chico Luiz. Também quero mandar um abraço lá para Cachoeira, para minha família que estão assistindo lá na casa da minha mãe, da dona Vilma. Pessoal que está no CTG, patrão já sinalizou que o almoço está pronto. As prendas vão passar nas mesas chamando. O pessoal pode se servir lá, pode se degustando com costelão. Não nos atrapalha em nada aqui, tá bom? E logo após, daqui a pouco, teremos o lançamento das músicas do Henrique também. E logo após, o Coral Municipal estará aqui nesse palco. Mais uma com o Gaiteiro Natan. Vamos lá.

aí! Uma salva de palmas, Gaiteiro Natan. Obrigado mais uma vez por estar conosco aqui. Continua assim. Continua estudando, porque músico que não estuda também não vai longe, viu? E não é só estudar música, no colégio também, mas eu sei que tu é um garoto inteligente. Eu quero dar o parabéns também pro tio dele, pro Xande, né? Que é um divulgador do trabalho dele. De vez em quando posta os vídeos dele invadindo a revenda, invadindo a oficina, tocando gaita, né? De vez em quando vai lá pegar uma merenda no tio, né? Na hora da Coca-Cola, tocar uma gaita pro Xande, né? Obrigado, Natan. Obrigado, Sabrina. Obrigado. Sucesso sempre. É o nosso Festival Fandango, direto do Pousadas Carretas, Jaú do Ti. Queria registrar a presença aqui dos colegas também, do Carlinhos e da Nina, do Sábado em Festa pela Sobradinho AM. Obrigado pela presença de vocês. Estavam lá na Lagoa Bonita, na sexta-feira, jogando futebol, não, correndo atrás da bola, né, Carlinhos? Tu tá que nem o teu time, aquele. Qual dos dois tá menos ruim? Obrigado pela presença de vocês. Obrigado mesmo. No palco comigo aqui, esse homem que tem história no Pousada das Carretas, como patrão, colaborou muito para a construção dessa entidade, para os rodeios, idealizador do monumento das carretas que vai ser inaugurado no dia 20. É um dos nossos homenageados na Semana Farroupilha. Grande declamador, seu Hildo Flores. Bem-vindo, seu Hildo. Satisfação tê-lo conosco.

0: Obrigado, Clã, pelo convite. Quero agradecer em primeira mão ao patrão dessa entidade que me fez esse convite para continuar participando desse nosso CTG Pousada das Carretas. E não podia deixar de ser, fazer uma homenagem a esse locutor.
1: Opa!
0: Opa! Que é declamar uma poesia da autoria de Cléo Oliveira, que traz por título Cavalo Gavião. Voltava eu da cocheira, cabresto e buçal na mão, furioso, quase chorando, as pedras do chão chutando, pois me fugiu o gavião. Cavalo desgraçado, assim que girei a tramela, meteu o peito na cancela e respingou o campo afora. Bufando e erguendo a cola, pedindo boca ao mundo, e eu, com raiva do matungo, não engoli a desfeita. Mas uma hora a coisa se ajeita e eu te passo as esporas. Amaldiçoando aquele alazão, pois eu era um piá sem vivência, mas na minha chucra consciência tinha lá minha razão. Era um matungo garboso, na lida de respeito, mas aquele maldito defeito de não se deixar pegar. Mas depois de enfrenar, era manso, igual um cordeiro. Um dia andava eu distraído, passando por um capão, quando um grunhido esquisito me chamou a atenção. Fui tomar fé da situação, para ver o que acontecia. Era o cavalo gavião, enrolado num arame que no chão se debatia. Fiquei com dó do matungo, não gostava muito dele, mas pensei, sou do mesmo mundo e também sou caborteiro. Corri até ele ligeiro e consegui desatá-lo. A muito custo foi levantando, ficou um tempo me olhando e depois se retirou. Saiu a passo, mancando, com as ancas esfoladas e com as patas sangrando. Por pouco não morreu, sentiu o golpe, emagreceu, mas tudo na vida é lição. Em pouco tempo estava refeito, pronto para a lida, cicatrizaram as feridas e num estado de respeito. Fui enfrenar o animal, já prevendo a correria, e o seu defeito eu sabia, de sair em disparada, debochando da pionada que queria enfrená-lo. Mas parece que o cavalo não era o mesmo animal. Meteu a cara no buçal, depois de cheirar a minha mão. E vinha ao meu encontro o gavião, toda vez que me enxergava, e ao meu lado caminhava na direção do galpão. Nunca esqueci daquele dia, do pingo se debatendo, pois estava quase morrendo quando eu o encontrei. Mas depois disso eu só sei que ele mudou comigo. Agora eu e o Alazão não somos mais cavalo e peão, somos dois grandes amigos.
2: Azá, que momento! Obrigado, seu Hildo, obrigado, patrão. Obrigado pelo carinho, obrigado pela consideração e principalmente pela sua história junto a essa entidade que jamais pode ser esquecida. História de ninguém pode ser esquecida. Vamos valorizar aqueles que fazem as coisas acontecerem. Obrigado, obrigado, seu Hildo. Quero chamar aqui agora... Dona Regina. Em nome dela, eu quero valorizar e homenagear o trabalho das mulheres que fazem parte da patronagem, ou não, mas que colaboram com a nossa entidade. Para quem acompanha as páginas sociais do CTG Pousada das Carretas, tem notado uma divulgação maior, e isso se deve à Regina, uma das idealizadoras do Sarau também, Regina. Bem-vinda ao Festival Fandango, parabéns pelo teu trabalho, a ti, da Raquel, da Magda, de todas, todas. Mas eu quero que tu represente elas e tu fale do sarau, da divulgação, e depois vamos fazer o sorteio da faca para o pessoal que está aqui. Bem-vindo.
3: Bom dia a todos, bom dia, Cléo, obrigado pela oportunidade. Sejam todos bem-vindos à nossa Casa Gaúcha. Hoje é um dia de muita alegria e satisfação ver uma casa cheia, ver que a gente plantou a sementinha nessas pessoas do tradicionalismo, da cultura gaúcha, e tem todo esse público aqui nos acompanhando. É um motivo de grande orgulho, a gente se dedica à nossa entidade, né, Cléo, diariamente, para que a gente possa fomentar e incentivar o tradicionalismo, a cultura gaúcha no nosso município e na nossa região. Então, falando do sarau, é uma grande paixão, né? Tanto minha quanto da Raquel, a gente sonhou muito com esse momento. E a gente pode dizer que nós marcamos a história do CTG Pousada das Carretas. Foi um momento de grande emoção, porque o nosso sarau certamente superou as nossas expectativas. Foi além, foi emocionante. A gente conseguiu trazer a cultura gaúcha, o tradicionalismo, a emoção das famílias participantes. Foi realmente um evento espetacular dentro da nossa casa.
2: E já temos candidatas para o próximo ano, né, Regina?
3: Sim, Cléo, nós já temos 4 debutantes para o próximo ano. Isso é motivo de grande orgulho e grande alegria, né? Ano que vem, então, já partimos com 4 debutantes. Agora as porteiras foram abertas, agora as pessoas já sabem como funciona o nosso sarau. Não foi fácil, porque a gente teve que organizar todo ele desde o princípio, né? Desde um simples protocolo que foi feito brilhantemente pelo Cléo e pela nossa querida prenda Nicole, que fizeram toda a diferença no cerimonial do nosso sarau de prendas.
2: Vamos pro sorteio?
3: Bora pro sorteio, então. Todo mundo tem um númerozinho na mão. Ah, o pessoal do prendado entregou na entrada. Todo mundo confere. Quais foram os números?
4: De quanto?
5: De quanto?
3: Não sei. Quanto foi? 320. Do 1 ao 320, então.
2: Quem vai fazer o sorteio? Ramon, faz aí rapidinho. Do 1 ao 320. Vamos ver quem foi o felizardo que vai levar a faca, que tá lá com o Dalmir.
3: Dalmir, traz aí.
2: Tá lá na entrada, lá.
3: Dalmir, traz a faca. Vai ser
2: essa sorteada. Essa aí é que vai ser sorteada pro pessoal que está presente aqui no CTG. Vamos já ver o resultado ali. O Ramon tá apurando, girando a roleta ali. Depois a gente vai fazer o sorteio também.
3: Aqui está a faca maravilhosa.
2: Número 150. Quem tem o número 150?
3: Olá.
2: Evandro Winkmann, as que tal?
3: Parabéns!
2: Patrão Thiago, te dá a honra aqui, pega aqui, entrega para aquele garoto ali, porque isso aí tem história no Pousada também, principalmente na campeira. Obrigado. E obrigado pela audiência. O Seco lá, a gente sabe que é ouvinte. Tira... Ramon, registra um momento, tira uma foto ali, lá da entrada, lá com eles, para depois a gente postar. Regina, obrigado pela participação,
3: obrigado pelo trabalho, obrigado pelo carinho.
2: Aliás, eu quero mandar um abraço grande pro Silas Franco, tá lá em Cachoeira, a família deles ouvindo, o Henrique, a Marilene, a Jéssica, as meninas, que fez também a diferença aqui no nosso sarau.
3: Com certeza. Silas Franco
2: e Alma Pampa, que música buena, né?
3: Nossa Senhora, eles são assim muito especiais, fizeram parte da nossa história e fizeram muita diferença. Eles animaram, eles cativaram, eles são diferenciados. Uma grande alegria receber eles aqui e que eles possam vir em outras oportunidades de novo. Posso deixar um recadinho, Cléo?
2: Claro que sim.
3: Então, como o Cléo falou, nós temos as nossas redes sociais, CTG Pousada das Carretas, aonde a gente faz toda a divulgação dos nossos eventos, dos nossos acontecimentos. Então, assim, sigam a página, podem postar, marcar a gente, para que a gente possa compartilhar com toda a comunidade o que acontece aqui dentro da nossa casa. E eu gostaria também de fazer um comentário, que agora estava conversando com o Evandro. Nós tivemos 325 mil visualizações nas nossas páginas nos últimos 30 dias. É sinal que o CTG Pousada das Carretas não para. O CTG Pousada das Carretas está sempre fomentando e incentivando a cultura gaúcha.
2: E que postagem emocionante. Ontem, a geração da chama local.
3: Foi emocionante. Né,
2: com o Natan tocando lá na eterna morada do avô dele. Essas coisas, olha...
3: E a postagem da geração da chama deu 22 mil visualizações, que foi feita ontem à noite.
2: Que bacana.
3: Então, é isso que a gente quer mostrar. Nosso CTG tem que ser reconhecido em todo o Brasil e nos quatro cantos do nosso estado, porque é diferente. A gente faz acontecer aqui, né, Cléo?
2: Isso passa pelo teu trabalho. Obrigado, parabéns.
3: Muito obrigada.
2: Obrigado, Regina. Obrigado. Lembrando que você que está em casa, ainda dá tempo de compartilhar a live, comentar, marcar dois amigos. Daqui a pouco o Evandro e o Ramon vão estar fazendo sorteio para você que está em casa, de mais uma faca artesanal sorteada aqui no programa Festival Fandão. Quando a gente fala de cultura, as iniciativas sempre são válidas. E ontem, no município de Lagoão, ocorreu um evento realizado pela Associação das Juventude, Regional das Juventude Rural. E o meu compadre Aldonei, que está aqui, pai do Henrique, com muita justiça, foi o primeiro colocado e fez o povo de lá chorar. E nós vamos... Aldonei, primeiramente, seja bem-vindo ao Festival Fandango.
4: Oi. Muito boa tarde, Cléo. Boa tarde ao pessoal que está aqui presente e ao pessoal que nos assiste de casa. Obrigado pelo convite, Cléo.
2: E nós queremos, claro, ouvir a poesia que tu interpretou lá ontem.
4: Sim, com certeza. A poesia gaúcha, né, é uma das ramificações da nossa tradição, que aqui na nossa região ela não é assim tanto praticada, vamos dizer assim, né, Cléo? Mas como quero parabenizar a Evelyn, parabenizar o seu Wildo, que é um grande inspirador também da poesia gaúcha. E é isso aí, então vou trazer uma obra que é de autoria de como é que é o nome do homem? Agora me fugiu. É do Xuxa, seu... Agora me fugiu o nome dele, mas é José Francisco de Vargas Xuxa. Primeiro nome agora não lembro mais. Ele é castelhano, acho, se eu não me engano, né, o autor. Mas então para vocês... Alci José de Vargas Chuich. Agora sim. O nome é Que Diacho Eu Gostava do Meu Cusco. Entendo, envelheci entendendo. Bicho não tem alma, eu sei bem. Mas será que vivente tem? Que Diacho Eu gostava do meu cusco. Era um guaipeca amarelo baixinho de perna torta que me segura um domingo de volta do mascarreira. Eu andava abichornado, bebendo mais que o costume. Essas coisas de rabicho, de ciúmes, vocês me entendem? Ele entendeu. Passei o dia bebendo, ele ali no costado, me olhando de atravessado, esperando por comida. Naquele tempo era magrinho que aparecia as costelas. Depois pegou mais estado, mas nunca foi de engordar. Quando veio o meu guisado, dei quase tudo para ele. Um pouco por pena dele e outro que neste dia só bebida eu engolia por causa dos pensamentos. Já pela entrada do sol, ainda pensando na moça e nas misérias da vida, toquei de volta pras casas e vi que o Cusco magrinho vinha troteando pertinho com jeito encabulado. Volta pra casa, Guaipeca. Ralhei, ralhei com ele. Parava um pouco, fugia, farejava qualquer coisa, depois voltava pra mim. O capataz não gostou, na estância só tinha galgo, mas o Guaipeca ficou. Dei-lhe o nome de Sorro, as crianças de Brinquinho, mas o nome que pegou foi de Guaipeca Amarelo. Mas nome não é o que importa, bicho não tem alma, eu sei bem. Mas será que vivente tem? Ficou 6 anos na estância, lidava com gado e ovelha, sempre atento e voluntário. Se um boi ganhava no mato, o Guaipeca só voltava depois de tirar pra fora. E nunca mordeu ninguém, nem as índias da cozinha que indicava com ele, nem ovelha, nem galinha, nem quero-quero, avestruz. Com o lagarto era o primeiro, e mesmo pequenininho corria mais do que um pardo. E tudo ia tão bem, até que um dia azarado, o patrãozinho noivou e trouxe a noiva pra estância. Era no mês de janeiro, os patrão tava na praia, e veio um mundo de gente, tudo em roupa diferente, até colar homem usava. E as moças, meio peladas, sem ser na hora do banho, imagino lá no arroio o retoço da moçada. Mas bueno, sou do outro tempo, das tranças e saia rodada, e até aí não tem nada que a gente respeita os brancos. Olha e finge que não vê. O pior foi o meu Cusco, que não entendeu por bicho a distância que separa um Guaipeca de peão da cachorrinha mimosa da noiva do meu patrão. Era quase de brinquedo a cachorrinha da moça, baixinha, reboladeira, pelo comprido e tratado, e andava só na coleira e tinha medo de tudo, por qualquer coisa acuava. Meu Cusco perdeu em tolo quando viu a cachorrinha, e lhes juro que a bichinha também gostou do meu baio. Mas namoro só de longe, que a Cusca era mais cuidada que touro de exposição. Até que uma noite de lua foi mais forte a natureza. A cadela tava alçada e o Guaipeca atrás dela entrou por uma janela. E foi uma gritaria quando encontraram os dois. Achei graça na aventura. O pior foi o mocito, o filho do meu patrão, que disse para o Vitalício, que tinha fama de ruim: beneficia o Guaipeca para que respeite as famílias. Parecia até uma filha que o Cusco tinha abusado. Perdão, lhe disse, o coitado, ele não entende dessas coisas. Deixa que eu o leve pro poço do fundo com meu compadre, depois que passar o verão. Capo Cusco Vitalício, e tu, pega teus pertences e vai buscar teu cavalo. Me deu uma raiva por dentro, descer assim despachado, por um piazito mijado e ainda usando o colar, mas prometia que ir pra dentro. Mesmo filho do patrão, no meu Cusco ninguém toca. Pego ele, vou-me embora e acabou-se a função. Que te acho? Eu gostava do meu Cusco. Bicho não tem alma, eu sei bem. Mas será que vivente tem? Campei ele nos galpão, nos brete, pelas mangueiras e nada do desgraçado. No fim, já meio cansado, peguei o Ruano Velho e fui buscar o meu cavalo. Com o tordilho por diante, vinha pensando na vida. Posso entrar numa comparsa, mesmo no fim das esquilas? Depois ajeito o zapeiro e busco colocação. Nem que seja de caseiro, se não me ajustam de peão. E levo o Cusco comigo, pois foi o único amigo que nunca negou a mão. E nisso, vi a gritaria e os ganidos no meu Cusco. Era um grito de desespero, um grito de medo, de horror. Toquei a espora no Ruano, mas era tarde demais. Tinham feito a judiaria. E o pobrezinho sangrava, sangrava de fazer poça, e já chorava fraquinho. Peguei o Cusco no colo e apertei o coração. O sangue estava fugindo, não tinha mais esperança. O Cusco foi se finando, se finando, e os meus olhos chorando, chorando que nem criança. Que diacho, eu gostava do meu cusco. Bicho não tem alma, eu sei bem, mas será que vivente tem? E nessa hora desgraçada, o tal mocito voltou pra saber pelo serviço. Larguei o cusco no chão, passei a mão num facão e dei uns gritos com ele. Com ele e com o Vitalício. Tentou arrancar do revólver, mas estava perto demais. Antes que a bala saísse, cortei ele pra matar. Foi assim, bem direitinho. Eu não tô aqui pra mentir. É verdade que fugi, mas depois me apresentei. Me julgaram, me condenaram. E pior que assassino, foi terem dito que o motivo era pouco para o que eu fiz. Que diacho, eu gostava do meu cusco. Bicho não tem alma, eu sei bem, mas será que vivente tem? Muito obrigado.
2: Não tinha como não tirar o primeiro lugar, né? Parabéns, compadre. Parabéns mesmo. Obrigado. Isso precisa ter sensibilidade. Não é só. Chegar e declamar, né? Sorteio da faca para todos aqueles que estão em casa, enquanto o Henrique se prepara. Nossos minutos aqui estão se esgotando, rapaz. O tempo passa. Judite Bernardi foi a pessoa ganhadora da faca para todos aqueles que compartilharam de casa a nossa live no Facebook. E por aqui se aprontando o palco, o Henrique, feliz, vai estar lançando as suas primeiras três músicas da carreira. E uma música, Dr. Mauro, já nasceu premiada. Vou contar a história de uma das músicas do Henrique, porque as três são a autoria minha. Há uns 20 dias atrás, menos até, o Henrique me procurou para esse evento do Lagom que aconteceu ontem, que ele me disse que se música fosse letra inédita, melodia inédita, valia mais ponto. Mas tinha que ser sobre agricultura e preservação, se eu não fazia uma letra para ele, rapidinho assim. Eu digo, não, não vou fazer. Faz 15 anos que eu tenho essa letra escrita. E a gente, eu dei uma cantarolada para ele, musicamos, mandei pro Rodrigo. Antes de ontem à noite, o Rodrigo me mandou. E ontem ele apresentou lá no Lagoão essa música, foi segundo colocado. E ele vai mostrar para vocês. Boiada Verde. Presta atenção nessa letra.

Isso aí, pessoal, faz parte. Vamos dar uma passada no som, que fumo. A recém tava com outra apresentação aí. Agora sim, vamos chegando apresentando Boiada Verde.

Aí. Próxima música também é uma música que eu tenho escrita há mais de 15 anos. Eu mandei ela para um ou dois festivais, depois eu me reservei ela. É uma música muito hilária, eu não lembro se foi o Henrique Lidner que encomendou essa letra, se foi o Carlinhos, eu acho até que foi o Dalmir, não lembro. Mas foi alguém que está aqui presente. Ela foi musicada pelo professor Willibaldo Cristofari. E como o Henrique queria lançar umas músicas agora, Nunca me dei com minha sogra.

0: que achou? É, o Paulo antes gostou lá, né? Tomara que a tua sogra não esteja ouvindo lá. Bueno, gente, faltando 6 minutinhos para 1 da tarde, nós vamos trazer a última música que o Henrique está lançando. Na terça-feira o Henrique vai estar conosco lá em Sobradinho também. E na próxima sexta-feira, na feijoada, lá no Salão Paroquial, também estará conosco o Henrique Feliz e amigos. Essa próxima música é uma música também que eu tenho escrita há muitos anos. A letra minha, a melodia do Rodrigo Rodrigues. Aliás, um abraço para o Rodrigo, para a família dele, Salto do Jacuí, grande músico dos nossos festivais. Ele e o Riva, que tem história na música gaúcha. Chamada Na Memória do Meu Povo, fala dos costumes, das coisas antigas na festa de comunidade, de como eram as coisas na escola. O pessoal mais antigo vai se identificar com essa música aí, Henrique.
1: Eu gostaria, Cléo, antes de interpretar a última música, agradecer pela tua parceria de tantas correrias em questão de letra, questão de melodia, questão de gravação. Foram vários dias até chegar nesse dia de hoje. Também mandar um abraço pro meu companheiro Gabriel e Erick da Silva, que tem voz nessa música original. Então, como o Cléo já falou, é uma música que trata das memórias do povo, como é que era no seu tempo. Aquele tempo que nunca mais vai voltar, mas sempre continuará na memória. Então, com vocês, Na Memória do Meu Povo.

0: Muito bem, obrigado, Henrique. Desejar sucesso sempre essa gurizada aí. Obrigado pela parceria. E essas músicas estarão a partir de amanhã, pelo menos nas emissoras do Centro Serra, estarão disponíveis. É só pedir lá, Henrique Feliz. Tem as músicas Boiada Verde, Na Memória do Meu Povo e Nunca Me Dei com Minha Sogra, Matusa. Tá bueno? Obrigado, Henrique, mais uma vez. Vamos agradecer CTG Pousada das Carretas por mais uma vez possibilitar que estivéssemos aqui comemorando esse sexto aniversário do programa Festival Fandango. Trabalho técnico do Evandro Trindade, nosso amigo Sombra, tá ali louco de fome. Também o Ramon pelo suporte. Obrigado, Josemar Monte, que está lá nos estúdios. Agradecer a cada um que participou conosco. Aos nossos patrocinadores, a Granja Agropecuária, Brafera Autopeças, Interativa Informática e Marmoraria Santa Cecília. Também aquelas empresas que tornaram possível essa parceria da Sobradinho, a M Jacu FM, na divulgação da Semana Farroupilha do Pousado das Carretas, Encanto Semijoias, Bar e Restaurante Paza, EMC Auto Center, Eletrônica Hinsman, Ceolim Construtora, Ótica Brilhante, Restaurante Ladeira Ale Doces, Destaque Móveis Sob Medida e Pré-Moldados e Construtor Spit. A todos que estão em casa, um bem no resto do domingo, uma abençoada semana. Nos encontramos no próximo domingo, se Deus quiser. Grande abraço a todos.
1: 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Uma hora e dois minutos. 97. Falecimento. Dora Célia, filha Margareta e família, com pesar comunicam o falecimento do esposo, pai, sogro, avô e bisavô, Arlindo Rodrigues de Campos, aos 72 anos. Atos fúnebres na Igreja Ministério Engel de Laguão. Hoje às 15 horas, cerimônia religiosa e após o sepultamento no cemitério de Santa Terezinha, Laguão. Noticiamos o falecimento de Arlindo Rodrigues de Campos. Atos fúnebres, funerária São João Batista.
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que alegria ter você no clima junto com a gente. A partir de agora, o bicho pega aqui no programa Show Bandas, no melhor fim de semana, como sempre aqui na rádio, pra te fazer feliz. Alô, minha gente maravilhosa, nas mais de 200 emissoras espalhadas pelo sul do Brasil e no Brasil também, né? Muito obrigado pelo carinho, por essa oportunidade de te fazer feliz com as melhores do bailão a partir de agora. Hoje no programa, a gente, só tem música top, essa edição tá demais, então volume já lá no 12 e bora começar mais um Show Bandas com você. Vou abrir a edição desse fim de semana com a música nova do Pérola Negra, Amor Perigoso. Dá volume, vamos nessa!

Porto do Som, Deus me livre, você aqui no Show Bandas, é final de semana, tá ligado, tá junto com a gente, que alegria, bom demais ter você no clima, sempre aqui curtindo o nosso Show Bandas, também curtiu o musical Som 7, Vida Bagunçada, e teve Pérola Negra, Amor Perigoso, é sucesso, música boa, gente, que maravilha, né? Sempre aqui você vai curtir os lançamentos, as novidades no Show Bandas, lembrando que tem a festa do Kerp daqui a pouco, calma, calma aí, Fritz, daí daqui a pouco tem a festa do Kerp, as bandinhas mais animadas do sul do mundo aqui com a gente. Grande abraço pra você, obrigado pela companhia, como sempre, é claro, bora trazer mais música, vou trazer agora aqui a novidade da banda Aesa, Choro na Tela, dá volume, vamos nessa!

0: faz barulho aí.
1: Seu Polícia Portal da Serra, você no Show Bandas. Vou pro intervalo, daqui a pouco tem mais, não sai daí.
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San Marino, música nova, página virou. É isso aí, você ligado com a gente aqui no nosso Show Bandas. É final de semana, e aí fala pra mim o que, que você tá fazendo. Tá em casa, tá no seu trabalho, tá no carro. Olha só que alegria, bom demais ter você sempre aqui com a gente, curtindo as melhores. É isso aí, pra você que tá feliz, espalhando coisas boas. Que beleza, gente, um alozaço pra você. Obrigado pela preferência de estar sempre junto com a gente todo fim de semana aqui na rádio, viu? Esse é o Show Bandas, fazendo parte dos melhores momentos da sua vida, aonde você estiver. Um beijo pra você, pelo rádio, pela internet, que maravilha, né? Não esquece, segue a gente, segue lá no Instagram, no Nando Freitas Locutor, e segue o Show Bandas, @showbandas, marca nos stories aí, é nos stories, mas marca a rádio também, que a gente já reposta e fica todo mundo feliz. Que maravilha. Vamos trazer mais música pra você agora, tem o som da banda Rosas Milenas.

O Carisma, agora ou nunca mais, ou nunca mais. Essa ficou boa, hein? Lançamento do Grupo Carisma com a gente aqui no nosso show Bandas. E você ligado sempre, todo fim de semana aqui na rádio, curtindo as melhores. Pra você tudo de bom, obrigado pela preferência, o carinho, é claro. Que alegria, espero que o seu fim de semana esteja sendo maravilhoso, com alto astral, com alegria, coisa boa, energia positiva, sorriso estampado no rosto. Eita, nós, gente, você que tá na cidade, no interior, nas comunidades, no interior, levando a gente na carona no teu carro, no caminhão, na van, na estrada, na rodovia, rodando a cidade. Que maravilha, hein? Um abraço pra você, fica junto aqui na rádio, o Show Bandas tá só começando. Vamos trazer mais música, eu vou trazer o som agora aqui da música da banda Toque Legal, essa que tá estourada, viu? Eu Tenho Saudades, participação do Cleiton Borges, Toque Legal, dá volume, vamos nessa!

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demais. Eita, nós, seja muito bem-vindo. Esse é o Show Bandas pra você que tá chegando agora com a gente. Vamos lá, bora curtir o som aqui da banda Rota do Baile.

do baile, uma grande mulher, esse é o Show Banda, gente, que alegria, que beleza, você que tá na cidade, no interior, pela internet, um grande abraço pra você, obrigado pelo carinho, pela sua audiência, você na cidade, no interior, tá sempre aqui na nossa companhia, um alôzaço pra toda essa turma que tá sempre aqui na rádio, todo final de semana, hein, que prazer ter você junto com a gente, já tá seguindo lá no Instagram, vai lá e segue então, no arroba Show Bandas, também no arroba Nando Freitas Locutor, é sempre um prazer ver você fazer parte da nossa comunidade, né? Muita gente aí é sempre mandando um recado especial pra gente também. Um beijo pra você. Compartilha a gente aí nos stories, que eu tenho certeza que a gente vai ficar muito feliz, né? De ver você fazendo parte da comunidade do Show Bandas. E eu vou trazer mais música. Destaque Nacional, música de trabalho, Tentativas de Apaixonada, volume.

assunto Banda Champion, você aqui no show Bandas, é fim de semana, gente, alegria, bom demais ter você sempre aqui na rádio curtindo as melhores, só sucesso, só coisa boa. Olha só, estamos lá no YouTube, tem o nosso canal lá, se você ainda não deu uma espiada, vai lá no YouTube, Show Bandas Podcast, vai lá, tem entrevistas muito bacanas que eu tenho certeza que tu vai curtir demais. O nosso Facebook e Instagram, Show Bandas, vai encontrar a gente, segue lá, faça parte da nossa comunidade e bora trazer mais música boa pra você. Agora tem a Banda 10, segunda divisão da Volume. Vamos nessa!

0: Porto do Som, Minha Cama Só Quer Você, tá ligado com a gente no Show Bandas. Agora tem Passarela.
1: Sabe aquele papo de bar? 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

0: esse é o Tchê Garotos, Mesa do Canto, você no Show Bandas. Vou pro intervalo, daqui a pouco tem mais pra você, não sai daí. 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

São Francisco de Bike, a BMW, esse é o Toca Bike. Não, você feliz junto com a gente, que alegria. Bom demais ter você no clima, sempre junto, curtindo as melhores. Um abraço pra você, muito obrigado pelo carinho, por estar sempre junto aqui curtindo a nossa programação, que é pra você. É claro que tá em casa, tá no seu trabalho, tá de bem com a vida, sempre junto aqui na rádio, curtindo o nosso show bandas. Bom demais, hein? Alegria, final de semana lindo, maravilhoso. Espero que você esteja bem, sempre com alegria, é claro, com energia positiva. Pra você que tá com os amigos, aproveitando, tá curtindo, vamos trazer mais música pra você. Agora tem o som da banda Silverson, Boca a Boca, dá volume, vamos nessa!

Banda Cosmo Expresso. Esse é o show Bandas no melhor fim de semana. Que alegria. Bom demais ter você no clima, sempre junto com a gente, curtindo as melhores, é claro. Agradeço de coração por estar aqui sempre curtindo o nosso show Bandas. Bom demais. Um abraço pra você que tá sempre aí ligado com a gente, curtindo as melhores, com alegria, com energia positiva. Claro, aqui você recebe as melhores energias pra deixar o seu final de semana pra lá de especial, hein? Que beleza. Já me segue no arroba Nando Freitas e no arroba Show Bandas, claro, lá no Instagram, Facebook, TikTok, vai lá dar uma olhada. Vou trazer mais agora, tem André Renner, o fruto do baile. Vamos nessa.

0: nossa roupa, você no show bandas. Daqui a pouco tem muito mais pra você que tá no clima, tá junto com a gente, curtindo as melhores, hein?
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14: Nosso Show Bandas todo final de semana. Um grande abraço. Obrigado pelo carinho e pela sua audiência. Como sempre aqui na rádio, né? Ligado, curtindo as melhores, é claro. Um alozaço pra você que tá feliz, tá sempre junto com a gente. Eita, nós coisa boa. Tá na cidade, pelo interior, pela internet. Já tá seguindo a gente lá no Instagram? Vai lá e segue no arroba Show Bandas e também no arroba Nando Freitas Locutor. É bom demais, hein? Vou trazer mais música. Vou trazer aqui banda Sétimo Sentido. Essa é boa, Vestido Preto. Dá volume. Vem junto aí. Vamos lá.

Eu Tenho Saudades, banda Toque Legal, com a participação do Cleiton Borges. Esse foi o Show Bandas, né? Você curtiu com a gente aqui na rádio, foi mais um final de semana, foi lindo, foi sensacional, maravilhoso ter você sempre aqui junto com a gente. Finalizando mais uma edição, muito obrigado pela companhia, pela audiência, é claro, agradeço você por estar sempre junto com a gente. Até o próximo fim de semana com muito mais sucessos, lançamentos, aqui tu curte as melhores do bailão, as melhores do programa Show Bandas, gente, sem inteligência artificial, né? Aqui o programa aqui é a raiz, feito na lata pra você, claro, curtir sempre, ficar na nossa audiência e na companhia. Um beijo pra você, aquele abraço, obrigado pela preferência e até a próxima, se Deus quiser, com muito mais sucessos. Não esquece de seguir a gente, arroba showbandas e arroba Nando Freitas Locutor. Valeu aí, vou fechar.

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Tá aí, boa tarde, ouvintes. Estamos iniciando. Sua música é sucesso aqui pela Rádio Jacuí. Eu, Meri Gonçalves, estou contigo agora nesse domingão, dia 13 de setembro, início aí da semana Farroupilha, mês do gaúcho. Estamos aí então entrando na semana Farroupilha, já com os piquetes aí formados em suas cidades. Pessoal aqui do Sobradinho, temos aqui no centro, né? CTG Galpão da Estância, CTG dos Amigos ali. Também tem lá em cima no posto do... No posto lá em cima, no Betrim, tem o Betão, né? Tem também ali um CTG montado. E, enfim, todas as cidades. Hoje tivemos transmissão aí diretamente do Tigre, com nosso colega Cléo Oliveira também, né? Transmissão aí. Então, a todos os gaúchos, nós gaúchos e gaúchas, feliz dia do gaúcho a todos nós, que seja essa semana muito alegre, muito feliz. Nós que somos gaúchos, esperamos que sempre esteja no Rio Grande do Sul aquele mate bem gostoso, aquela música campeira. Então assim a gente vai desejando a vocês, gaúchos e gaúchas da nossa querência de toda a região central do estado, dos mais de 80 municípios que nos ouvem. Pessoal aqui da região Centro-Serra, boa tarde. Aquele upa, aquele abraço especial a você que nos ouve nas redes sociais, também aí da Rádio Sobradinho e Rádio Jacuí, aqueles que estão aí sintonizados no Radinho de Pilha, nossos amigos do interior, amigos agricultores, boa safra, e nossos amigos aí dos bairros de todas as cidades, inclusive aqui Sobradinho, principalmente, que nos ouvem. Muito obrigado pela companhia de vocês. Seja um domingo repleto de paz, alegria e felicidade junto conosco aqui na Sua Música é Sucesso. 4 horas em ponto, 15 graus, 3 décimos a temperatura, 63% a umidade relativa do ar. 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A gente vai iniciando também nesse domingo especial, início do Semana Farroupilha aí. Mandando aquele abraço também aos nossos ouvintes que estão aí em outras querências, né? Que nem a gente falou, em outras cidades aí, pessoal dos CTGs principalmente aí, estão nos ouvindo. Muito obrigado pela companhia de vocês. Tem muitas promoções, a gente está chegando aí quase na finaleira desse ano, né? Estamos aí já no mês de setembro e vai que é um tiro agora, setembro, outubro, novembro, e estamos em dezembro rapidamente, né? Esperamos que seja um final aí já, início de finaleira de ano, de muita paz, muitas alegrias a todos nós. Vamos iniciando a sua música é sucesso, trazendo com energia no ar. É isso aí, Barbarella, sua música é sucesso. 4 e 2, 15 graus, 3 décimos, 63% umidade relativa do ar.

4 e 7, sua música é sucesso. 15 graus, 5 décimos, 64% umidade relativa do ar. Vamos conosco até as 7 da hora. Muita música. Depois tem um bloco aí preparado com muita música gaúcha. Fique aí, nossos gaúchos aí que estão aí começando a semana Farroupilha. Boa tarde. Vamos seguir em frente, trazendo André Renner, Bela Senhorita, aqui na sua música é sucesso. A máquina.

0: Grupo Carisma. 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
2: 4 e 17, 15 graus, 7 décimos a temperatura. Sua música é sucesso. 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Chegamos no mês aí do gaúcho. Aí estamos aí hoje na abertura da Semana Farroupilha. 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Vamos seguindo em frente, 4 e 18, aqui na Sua Música Sucesso. Mandando abraço a você que está sintonizado conosco. Muito obrigado pela companhia. Vocês que estão aí nos ouvindo em outras cidades do estado. São mais de 80 municípios que nos ouvem. Muito obrigado pela companhia. Depois a gente tem blocos aí de muita música gauchesca, depois das 5, tá, pessoal? Depois das 5 e 10 por ali vai começar as músicas gauchescas. Tem os quatro Galdérios, Augusto Camargo e Bruno Escopel, Baitaca, César Oliveira. E, enfim, tem muita música gaúcha pra você curtir depois das 6, das 5 e 10, tá, né? Temos aí também César Oliveira e Rogério... Melo, né? Tem também para vocês curtir aí. Deixa eu ver o que, que eu mais tenho aqui preparado para depois das 5:30 ali, deixa eu ver. Os Monarcas, já tá preparado, né? Monarcas. Temos aí Oswaldir e Carlos Magrão. Enfim, muitas músicas gauchescas aí para nossos gaúchos que hoje comemoram o início aí da Semana Farroupilha. Domingo que vem, Dia do Gaúcho. É feriado, domingo. Então, tá aí. Vamos seguindo em frente aqui na Sua Música é Sucesso. Vamos trazendo mais músicas quando são 4:20. Temperatura 15 graus e 7 décimos aqui em Sobradinho. 62% a umidade relativa do ar. Estação Fandangueira. Vamos trazendo Dois Corações. Sua Música é Sucesso. Eita.

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23: É isso aí, 4h35, 15 graus a temperatura, 64% a umidade relativa do ar. Domingão, hoje dia 13 de setembro, início da semana Farroupilha. A todos gaúchos, nosso grande abraço, gaúchos e gaúchas de todas as querências. Alô, Thiago da Copete, pedindo uma música com o Thiago Gork. Dia especial, eu não tenho com ele, mas eu vou rodar pra ti aí. Não vou deixar sem rodar. Com Cidadão Quem? Dia especial, um abraço a todos que estão sintonizados aqui na Sua Música é Sucesso, a máquina.

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É isso aí, 4h52, 14 graus 5 décimos a temperatura, 66% a umidade relativa do ar. A gente vai seguindo a sua música, é sucesso aqui pela Rádio Jacuí. Hoje, início da Semana Farroupilha. Semana aí dedicada a todos nós gaúchos. E os CTGs estão montados nas cidades aí vizinhas, aqui em Sobradinho também, aqui no centro. Um grande abraço a todos vocês que estão nos ouvindo aí, que estão dirigindo. Pessoal do interior, amigos agricultores, pessoal do comércio local, que está aproveitando para dar uma descansada, aqueles que estão trabalhando, um bom domingo. Vamos seguindo em frente aqui na Rádio Jacuí, FM 97.3, Sobradinho, Rio Grande do Sul. Vamos trazendo Rainha Musical, Cisco no Olho, sua música é sucesso, 4h52.

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7: É isso aí, Sua Música é Sucesso aqui pela Rádio Jacuí, 5:14. 14 graus, 5 décimos a temperatura, 67% a umidade relativa do ar. A gente vai seguindo até às 7 com muita música boa nesse domingo, dia 13 de setembro, início aí da Semana Farroupilha, mês do gaúcho. Então, nosso abraço a todos os rio-grandenses gaúchos aqui da nossa querência, inclusive nós, né? Inclusive nós. Então a gente vai seguindo o seu sucesso. A partir de agora a gente vai trazer muita música gaudéria, música gaúcha, não poderia ser diferente, para aí valorizar cada vez mais nós gaúchos. Então, essa classe tão especial que é ser gaúcho. 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Assim a gente vai seguindo a sua música, sucesso, trazendo as gaudérias gauchescas. Vamos trazer os 4 gaudérios, depois Augusto Camargo e Bruno Escopel, Baitaca, e assim a gente vai seguindo aqui na sua música, sucesso. 5:16, 14 graus 5 décimos, 67% umidade relativa do ar, e a gente vai seguindo a sua música, é sucesso aqui da Jacuí FM 97.3, Sobradinho, Rio Grande do Sul.
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16: 5:46.
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19: É isso aí, sua música é sucesso aqui pela Rádio Jacuí. A você que está chegando agora, muito obrigado pela sua companhia. E você que está conosco já desde o início, muito obrigado por estar conosco aqui, ouvindo a sua música sucesso. A gente vai até às 7 com muita música boa para vocês. 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Vamos seguir em frente, vamos trazendo mais música aqui da sua música é sucesso.

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14: É isso aí, 6 horas e 4 minutos, 13 graus, 5 décimos, 70% umidade relativa do ar. A gente vai agora pro bloco das 6 às 7, as músicas internacionais, as melhores que você já sempre fica naquela lembrança. 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A gente vai seguindo aí na sua música sucesso, agradecendo a todos vocês que estão sintonizados conosco em Sobradinho, cidades vizinhas. Pessoal que estão aí pela internet, muito obrigado pela companhia aqui na Rádio Jacuí. Amanhã é segunda-feira, uma nova semana, semana do gaúcho. Hoje começamos a semana do gaúcho, né? E domingo que vem aí é o feriado, né? Domingo, feriado de gaúcho. Então, a todos gaúchos, nosso parabéns a nós gaúchos, né? Então tenham todos aí uma ótima semana, que Deus abençoe cada um de vocês e fique conosco até as 7 aí com muita música internacional para você. Que Deus abençoe suas vidas, seus lares, seus colitas e os produtores de rumo aí, que tenha cada vez mais valorização aí onde quer que esteja. Um abraço a todos vocês e a gente vai seguindo em frente com sua música sucesso agora com as músicas internacionais 6 e 5, 13 graus, 5 décimos, 70% a umidade relativa do ar.

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6: 6 horas e 44 minutos.
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12: É isso aí. Sua música é sucesso aqui pela Rádio Jacuí. A você que está chegando agora, muito obrigado pela sua companhia. E você que está conosco já desde o início, muito obrigado por estar conosco aqui, ouvindo a sua música sucesso. A gente vai até às 7 com muita música boa para vocês. 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Vamos seguindo em frente, vamos trazendo mais música aqui da sua música é sucesso.

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2: É isso aí, chegamos aí então no final do programa Sua Música é Sucesso desse domingo. Primeiramente, agradecer a Deus, a cada um de vocês que estiveram conosco desde as 4 aí, ouvindo Sua Música é Sucesso, você da cidade, você do interior, amigos agricultores. Nosso desejo de um ótimo final de domingo, uma ótima semana a todos vocês. Que Deus abençoe cada um nos seus trabalhos, nas suas vidas, o pessoal que trabalha no comércio, suas vendas e tudo mais. Que Deus abençoe também sempre, cada vez mais, as nossas vidas, levando sempre para o melhor. Que Deus estando conosco, com certeza a gente vai estar sempre bem. Acorde com Ele, deite sempre agradecendo o dia e sempre você vai estar bem na vida. Então, desejo a todos um bom domingo. 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Assim a gente vai agradecendo, como eu falei, deixando as últimas músicas desse domingo, dizendo para vocês que domingo que vem estou aqui novamente. Então tenham todos um ótimo domingo, como eu falei, e uma ótima semana. Tchau e até a próxima.

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0: 9:01.
1: Bate, mas que saudade de uma pescaria. Tanta saudade que me deu até uma vontade de fazer uma música.